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2: Boa noite, Rio.

0: Centro-América, rádio no seu ritmo, esse é o som de Secret Souls, Live for You, fechou aqui mais uma sequência. É uma boa noite rolando pra você, balando a sua quarta-feira, meio de semana, novo mês, novas perspectivas, novas propostas também, né?
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0: Centro-América, 8:21. 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E aí, você tá muito bem aqui na programação, né? Só tem musicão rolando, invadindo a sua noitada aí. Obrigado pela sua audiência e preferência. Continua.
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0: Ansel Lindona, desbloqueando memórias, I live my life for you, sou do Firehouse. Deixando mais uma super sequência, um certo só de musicão pra você. Detonautas, Jorge, Matheus, Gustavo Mioto. 8h34, excelente noitada de quarta pra você. Tamo junto até as 9 ao vivo aqui. Quer ouvir a sua? 98035504.
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2: Centro América, 8h36.
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2: Bora que tem muito mais rolando aqui pra você. Boa noite, Hitson, até as 10, até as 9. Bora que bora.
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2: A boiadeira chegando aqui.

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0: Petromérica, rádio do seu ritmo, Henrique e Juliano, volta por baixo, como eu gosto desse som, hein? Pessoal, mais uma sequência, dentro das nove agora. Já tem a última sequência do Boa Noite, que volta amanhã às 7 da noite.
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0: Centro América, 8:51. Valeu, galera. Deu minha hora. Vou nessa. Tô de volta amanhã às 16h. Já tem a Voz do Brasil e na sequência tem o Love Line, programa mais romântico que o Mamão com Açúcar. Valeu, obrigado, hein? A gente fala.
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1: Está no ar a Voz do Brasil. As notícias do governo federal que movimentaram o país no dia de hoje.
2: Olá, boa noite.
3: Boa noite para você que nos acompanha em todo o país.
2: Quarta-feira, 1º de julho de 2026.
3: Vamos ao destaque do dia: combate ao crime organizado.
2: Prejuízo de facções criminosas ultrapassaram os 3 bilhões de reais após ações coordenadas pelo Ministério da Justiça.
3: E governo do Brasil inaugura o primeiro de 3 escritórios nacionais antifacção. Vanessa Casalino.
4: Os escritórios integram o programa Brasil contra o Crime Organizado. Em menos de 2 meses de programa, o país registrou quedas nos crimes violentos e patrimoniais.
2: E ainda, anunciados 500 milhões de reais para fortalecer a saúde na Bahia.
3: Entre as ações está a entrega do novo Hospital Estadual Litoral Norte e a distribuição de veículos do Agora Tem Especialistas. Pablo Mundim.
5: Na educação, o governo do Brasil entregou 29 novos ônibus escolares, com investimento de 13 milhões e 200 mil reais pelo novo PAC.
2: Você vai ouvir também, Brasil Digital já levou sinal aberto e gratuito a mais de 10 milhões de pessoas.
3: O programa amplia o acesso da população brasileira à TV pública, educativa e legislativa. Márcia Fernandes.
6: Já foram instaladas 55 estações de transmissão pelo país. Para o segundo semestre, a meta é instalar outras 75 estações.
2: Hoje, na apresentação da Voz do Brasil, Mariana Jungmann e Luciano Seixas.
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2: Cultura e modernização de equipamentos culturais na Bahia.
3: O Teatro Castro Alves, em Salvador, reconhecido como patrimônio nacional e um dos principais palcos do país, reabre suas portas após passar por obras de restauração.
2: O presidente Lula e a ministra da Cultura, Margareth Menezes, participam da cerimônia de entrega que deve começar em instantes.
3: E o repórter Rafael Lopes acompanha a movimentação direto de Salvador, tá? E traz pra gente agora as informações ao vivo. Boa noite, Rafael.
7: Boa noite, Mariana, Luciano e ouvintes da Voz do Brasil. Noite de tapete vermelho aqui no Largo do Campo Grande para a entrega do novo Teatro Castro Alves. A programação oficial está marcada para começar logo mais às 8h15 da noite e contará com a presença do presidente Lula. Ele vai participar ao lado da ministra Margareth Menezes e de autoridades locais da entrega da terceira e última etapa do projeto de requalificação do Teatro Castro Alves. O local foi modernizado e restaurado após o teto da sala principal ter sido atingido por um incêndio em 2023. O edifício, de estilo modernista, contou com melhorias estruturais que seguem padrões internacionais, preservando o valor histórico e arquitetônico do complexo, que é tombado pelo IPHAN como patrimônio nacional. O Teatro Castro Alves já abrigou momentos marcantes das artes cênicas do país e já foi palco de shows históricos, como o de João Gilberto, Doces Bárbaros e Raul Seixas. As obras contaram com um investimento de mais de 260 milhões de reais, unindo recursos dos governos federal e estadual, e representa a maior intervenção já realizada no teatro desde a inauguração em 1967. Mariana, Luciano, eu volto com vocês no estúdio.
2: Obrigado, Rafael, pela participação ao vivo aqui na Voz do Brasil.
3: E o presidente Lula esteve mais cedo em Itaparica, também na Bahia. O local é a maior ilha marítima do Brasil, chegando a receber 300 mil turistas na temporada de verão.
2: Hoje foi dada a largada à construção de uma ponte que vai ligar a ilha à capital baiana, trazendo mais desenvolvimento e empregos para a região.
3: Ao todo, serão beneficiados pelo projeto de infraestrutura cerca de 10 milhões de pessoas de 250 municípios. A ponte Salvador-Itaparica terá 12 quilômetros de extensão e vai reduzir o tempo de travessia de 1 hora para 15 minutos entre a capital baiana e a ilha. O projeto integra o novo PAC e contará com 3 bilhões de reais de investimentos federais. Nesta quarta-feira, em Veracruz, na Bahia, o presidente Lula participou da cerimônia que marcou o início oficial das obras.
8: A Bahia precisava de um outro escoamento da riqueza produzida pela Bahia. E se optou por fazer essa ponte e fazer uma estrada.
3: A ponte, que será construída sobre a Baía de Todos os Santos, será a maior da América Latina sobre o mar. 300 profissionais já atuam nos 3 canteiros de obras implantados para a execução do projeto. A expectativa é de que aproximadamente 28 mil veículos utilizem diariamente a nova ligação, que vai fortalecer também cadeias produtivas ligadas ao turismo, à indústria e ao comércio, de acordo com o governador da Bahia, Jerônimo Rodrigues.
9: Essa ponte, ela é estratégica. Quem vem do oeste com cargas de grãos, de algodão, de fruta, vai economizar até 200 quilômetros. É economia, é o tempo dos motoristas, dos caminhoneiros.
3: Ao todo, 27 empresas brasileiras já foram contratadas para fornecer equipamentos, materiais e serviços. O empreendimento é resultado de uma parceria público-privada entre o governo da Bahia e a concessionária Ponte Salvador-Itaparica. E a expectativa é que seja entregue em 2031. Reportagem Graziele Bezerra.
2: E ainda na Bahia, no município de Alagoinhas, o governo do Brasil entregou um novo hospital que estará preparado para atender mais de 500 mil pessoas de 34 municípios.
3: Também foram realizadas entregas de ambulâncias e ônibus escolares para atender o estado.
2: Um investimento de 500 milhões de reais só para a saúde.
5: O Hospital Regional Litoral Norte recebeu 76 milhões de reais em investimentos para a construção. A unidade conta com 190 leitos para atendimentos clínicos, cirúrgicos, pediátricos e obstétricos. A expectativa é beneficiar 544 mil moradores, ampliando a oferta de serviços de média e alta complexidade e reduzindo a necessidade de deslocamentos para outras cidades, explica o ministro da Saúde, Alexandre Padilha.
10: Vai ser muito importante esse hospital aqui, vai facilitar muito a vida das pessoas, poder se tratar aqui, perto da família, mas vai servir a 34 municípios da região.
5: Além da entrega da nova estrutura, o Ministério da Saúde garantiu recursos para o funcionamento do hospital. Serão 92 milhões e 400 mil reais por ano para o custeio dos serviços. A Bahia também receberá um reforço de 18 milhões de reais anuais para ampliar a oferta de atendimentos especializados pelo Sistema Único de Saúde. Na educação, o governo do Brasil entregou 29 novos ônibus escolares, com investimento de 13 milhões e 200 mil reais pelo novo PAC. Segundo o ministro da Educação, Leonardo Bacchini, todos os ônibus escolares são modernos, confortáveis e seguros.
11: Você anda em qualquer estrada, pode ser estrada de chão, pode ser na rodovia. Em todos os estados, você tem um ônibus amarelinho. E esse ônibus é melhor, porque esse ônibus é mais seguro. Esse ônibus tem ar-condicionado agora e dá todo o conforto e segurança para as crianças brasileiras.
5: Para o presidente Lula, os investimentos fazem parte da estratégia do governo do Brasil para ampliar o acesso aos serviços públicos.

0: unidades odontológicas móveis e 18 novas ambulâncias do SAMU, reforçando a assistência à saúde em diversas regiões do estado. Reportagem Pablo Mundim.
1: São Paulo recebeu hoje o primeiro escritório do programa Brasil contra o Crime Organizado.
2: O objetivo é integrar as ações do governo federal, dos estados e municípios no combate aos crimes e às facções criminosas.
1: O programa, lançado no mês de maio, conta com investimentos de 11 bilhões de reais e já causou um prejuízo de 3 bilhões de reais às facções.
3: A União ainda mais presente no estado de São Paulo para combater o crime organizado. É o que acontece a partir de hoje com a implantação do Escritório Nacional Antifacção pelo Ministério da Justiça e Segurança Pública. O foco está na asfixia financeira ao crime organizado. O escritório é ligado à Secretaria Nacional de Segurança Pública. O secretário Chico Lucas explica que, na prática, aumenta a integração entre União, estados e municípios no combate ao crime.
4: A gente tem que ter essa proximidade com as forças de segurança estaduais, com as forças federais que estão localizadas em São Paulo e com todos os membros desse arranjo produtivo, o sistema financeiro, os empresários, para justamente ter mais efetividade.
3: O primeiro escritório foi inaugurado aqui em São Paulo. O segundo vai ser no Rio de Janeiro, na próxima sexta-feira, e também na cidade de Foz do Iguaçu, no Paraná, região da Tríplice Fronteira. Os escritórios integram o programa Brasil contra o Crime Organizado. O programa já causou prejuízos de 3 bilhões de reais às organizações criminosas e já prendeu mais de 18.800 pessoas. O ministro da Justiça e Segurança Pública, Wellington César Lima e Silva, destaca que, com o plano, o combate ao crime organizado ganha um rumo ainda mais estratégico.
5: O importante é aumentar o volume de dados, ter esse diagnóstico cada vez mais detalhado e refinar as estratégias através da cooperação. Nós estamos realizando uma operação nacional e duas operações regionais todos os meses e vamos continuar assim até o final do ano.
3: Em menos de 2 meses de programa, o país registrou quedas nos crimes violentos e patrimoniais. Entre maio desse ano e maio de 2025, os homicídios dolosos caíram mais de 17%. Os latrocínios, mais de 14%. O roubo de carga recuou quase 32%. E o de veículos, 26%. Reportagem Vanessa Casalino.
2: Levar informações e conteúdo das emissoras públicas para todos os cantos do Brasil.
1: Com esse objetivo, o programa Brasil Digital tem ampliado o número de municípios beneficiados com a chegada do sinal.
2: Já foram instaladas mais de 50 estações de transmissão e até o fim do ano serão mais 75.
6: Mais de 10 milhões de pessoas já foram beneficiadas pelo programa Brasil Digital, que amplia o acesso da população brasileira à TV pública por meio de sinal digital aberto e gratuito. Segundo o balanço apresentado pelo Ministério das Comunicações, pela Anatel e pela empresa Brasil de Comunicação, a EBC, já foram instaladas 55 estações de transmissão pelo país, ampliando a cobertura para 147 municípios. Para o segundo semestre, a meta é instalar outras 75 estações. O ministro das Comunicações, Frederico Siqueira, destacou que o programa é uma prioridade do governo federal e falou sobre as vantagens de levar o sinal a mais municípios.
7: A gente precisa e precisava ampliar a capilaridade da comunicação pública nas áreas mais remotas do nosso país. E para esse ano, mais 75 estações na prioridade e com certeza a gente terá sucesso na execução até o final do ano. Em cada localidade atendida, a população ganha mais qualidade de imagem, estabilidade do sinal e acesso a um conteúdo público de qualidade.
6: As estações entregues até agora estão distribuídas por todas as regiões do país. O Norte e o Nordeste concentram 14 instalações cada. O Sudeste contabiliza 11 estações, seguido pelas regiões Sul, com 10, e Centro-Oeste, com 6. Para a presidente da empresa Brasil de Comunicação, Antônia Pellegrino, o programa leva mais cidadania aos brasileiros.
8: Esse evento marca um balanço do Brasil Digital, um programa vitorioso e também um marco.

Brasil, Canal Educação, Canal Saúde, além da TV Câmara, TV Senado, TV Assembleia e onde houver canais das câmaras municipais. Reportagem, Márcia Fernandes.

0: programa Norte Conectado prevê 9 infovias, com 13 mil quilômetros de cabos de fibra ótica instalados no fundo dos rios amazônicos. Quando concluído, vai conectar 70 localidades em 6 estados: Acre, Amapá, Amazonas, Pará, Rondônia e Roraima. Antes da chegada do programa, quase metade dessas áreas ainda não tinha acesso à internet de alta velocidade. Com investimento de 1 bilhão e 300 milhões de reais, por meio do novo PAC, 6 infovias já foram concluídas e outras 3 estão em implantação. A expectativa é de beneficiar cerca de 7 milhões e meio de pessoas. Para quem vive na região, a conexão de internet representa novas possibilidades de acesso a serviços e educação. É o que conta Alzanir Fernandes Pinto, da comunidade indígena Filadélfia, de Benjamin Constant, no Amazonas.
1: Antes de a gente ter internet, a gente tinha que se deslocar daqui da nossa comunidade para a cidade para ter acesso. A gente alugava 1 hora, 2 horas e fazia os trabalhos da nossa aula, da universidade.
0: Além de conectar moradores, o Norte Conectado já disponibilizou mais de 900 pontos de acesso para escolas, unidades de saúde, órgãos públicos e espaços de inclusão digital. O ministro das Comunicações, Frederico de Siqueira Filho, destacou que a expansão da conectividade ajuda a reduzir desigualdades e fortalece a infraestrutura digital do país.
2: É o quanto a gente consegue impactar a vida das pessoas quando a gente aumenta a conectividade, né? Quando a gente instala uma antena de telefonia móvel, quando a gente conecta uma escola, quando a gente liga uma infovia, a gente está fazendo parte dessa grande integração de estratégia de inclusão digital do nosso país, mobilizando jovens, idosos e adultos.
0: Outra entrega do Ministério das Comunicações é a rede privativa de comunicação da Administração Pública Federal, uma estrutura que não usa o acesso comercial e assim garante mais segurança no compartilhamento de informações do governo. Reportagem Luciana Colares de Holanda.
3: Para rastrear embarcações, combater a pesca ilegal e principalmente atuar na segurança e preservação da vida dos pescadores, foi lançada uma sala de monitoramento em tempo real das vidas humanas no mar.
4: O acompanhamento permite uma resposta rápida em caso de emergências.
3: E dá mais transparência às ações do governo de combate à pesca ilegal, por exemplo. Foi o que destacou o ministro da Pesca e Aquicultura, Edipo Araújo.
5: Essa sala, ela é inédita, mostra o compromisso, né, do governo do Brasil com transparência, geração de dados e informações, mas também o compromisso do Brasil de combater a pesca ilegal, não reportada e não regulamentada. Uma infraestrutura para conduzir todos os processos e ferramentas de monitoramento e controle. É o governo do Brasil trabalhando em prol do fortalecimento, mas do desenvolvimento sustentável da pesca brasileira.
4: A entrega faz parte das comemorações da Semana Nacional de Promoção da Pesca Artesanal, celebrada esta semana.
3: Autonomia econômica para as mulheres no campo.
4: Com o novo plano Safra da Agricultura Familiar lançado nesta terça-feira, as produtoras rurais passam a contar com juros mais baixos no Programa Nacional de Fortalecimento da Agricultura Familiar.
3: O valor foi reduzido de 3% para 2% ao ano, com um limite de financiamento de até 100 mil reais.
4: Com isso, o governo quer garantir melhores condições às agricultoras para ampliar a produção de alimentos à mesa dos brasileiros.
3: A ministra do Desenvolvimento Agrário e Agricultura Familiar, Fernanda Machiavelli, destacou o avanço da participação das mulheres no acesso ao crédito rural durante o programa Bom Dia Ministra, produzido pela empresa Brasil de Comunicação.
6: Hoje eu tenho a alegria de dizer que nós, as mulheres, já são mais de 50%, 55% dos contratos que acontecem no microcrédito, que nós já somos 40% do volume de crédito total do Pronaf e que nós dobramos o volume de crédito desde 2023 para cá, que chega para as mulheres. Mas a gente quer mais, a gente quer avançar mais, porque nós queremos que as mulheres tenham autonomia econômica.
4: A ministra

0: O desenvolvimento agrário destacou ainda a ampliação do acesso ao crédito para a juventude rural.
1: Agora, o limite passou de 8 mil para 16 mil reais, no caso de dois jovens da mesma família acessando o financiamento.
0: Para ter acesso ao crédito, é preciso ter o Cadastro Nacional na Agricultura Familiar e entrar em contato com o órgão de assistência técnica e extensão rural do seu estado.
1: 3 meses após o lançamento, o MEC Livros atingiu 1 milhão de usuários.
0: O MEC Livros é uma plataforma que funciona como uma biblioteca digital.
1: E funciona como uma biblioteca mesmo. Você pode alugar o livro por 14 dias e renovar pelo mesmo período. Tudo isso de graça.
0: A ferramenta foi atualizada com obras em espanhol e inglês. E com isso é possível acessar 25 mil obras nacionais e internacionais.
2: O Ministério da Educação ampliou o acervo do MEC Livros com a disponibilização de obras em versões originais em inglês e espanhol. Ao todo, foram incorporadas 7.832 publicações. Entre os autores disponíveis em inglês estão William Shakespeare e Virginia Woolf. Já em espanhol, os leitores poderão acessar obras de escritores como Gabriel Garcia Márquez, Frederico Garcia Lorca e Teresa Orbegoso. A atualização também traz novos títulos em português de diferentes gêneros publicados por editoras como Fósforo, Peirópolis e Ciranda. Com a atualização, o MEC Livros passa a ter 17.610 obras em português, 6.468 em inglês e 2.724 em espanhol, ampliando o acesso gratuito dos brasileiros a diferentes tradições literárias e culturais. A novidade ainda fortalece a experiência de aprendizagem oferecida por outra ferramenta, o MEC Idiomas, uma plataforma do Ministério da Educação, disponível em versão web e aplicativo voltada ao ensino gratuito de inglês e espanhol. Atualmente, o MEC Idiomas reúne mais de 212 mil usuários ativos e oferece cursos do nível básico ao avançado. Reportagem Júlio César de Oliveira.
1: Para acessar a plataforma de leitura, basta ir no aplicativo MEC Livros ou no endereço meclivros.mec.gov.br. MEC Livros, MEC Livros.mec.gov.br.
0: Inaugurada a primeira Casa da Igualdade Racial na cidade de Itabira, em Minas Gerais.
1: A cidade possui mais de 70% da população negra e agora passa a contar com apoio psicológico, social e jurídico a vítimas de crimes raciais, além de incentivar o desenvolvimento pessoal e profissional.
0: Além de Minas Gerais, o Rio de Janeiro, Ceará, Rio Grande do Sul e Bahia já contam com Casas da Igualdade Racial.
1: E o governo do Brasil quer ampliar esse número. Está aberto até 15 de julho o prazo para que os estados e municípios participem do edital de chamamento público para os novos espaços.
0: Os critérios para participar podem ser conferidos no portal do Ministério da Igualdade Racial em gov.br/igualdade-racial.
1: E essas foram as notícias do governo do Brasil.
0: Uma realização da Secretaria de Comunicação Social da Presidência da República.
1: Com produção da empresa Brasil de Comunicação.
0: Fique agora com o Minuto do TCU. Em seguida, as notícias do Poder Judiciário e do Congresso Nacional. Boa noite.
1: Boa noite, até amanhã.
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4: 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Você vai ouvir agora notícias do Poder Judiciário.
6: STF encerra primeiro semestre com mais de 11 mil decisões colegiadas.
7: STJ realiza sessão de encerramento do semestre e apresenta balanço de desempenho da corte.
8: Justiça do Trabalho realiza audiência pública e estabelece metas para 2027.
9: Boa noite, eu sou Marcela Luiz.
10: E eu sou Walter Lima.
11: O Supremo Tribunal Federal encerrou o primeiro semestre com mais de 11 mil decisões colegiadas.
12: O ministro Edson Fachin apresentou o balanço das atividades e reafirmou o compromisso da corte com a transparência, independência e pluralidade. Carolina Chaves.
13: Segundo Edson Fachin, a corte encerrou o período com os seguintes números: mais de 43 mil processos julgados, integrando quase 60 mil decisões, 11 mil decisões do colegiado do tribunal, 27 novos temas de repercussão geral analisados, o que liberou mais de 42 mil processos que aguardavam um entendimento. Edson Fachin reafirmou o compromisso com a transparência, com os julgamentos de repercussão geral e com o aperfeiçoamento da gestão.
14: Esta corte trabalhou e muito em favor do Brasil, do Estado de Direito e da democracia. Estamos sempre juntos na defesa do interesse institucional. Compreensões distintas de fatos e processos, e elas existem, como é próprio de uma corte plural independente, são expressões de saúde institucional e não de fraqueza. O diálogo entre diferentes perspectivas jurídicas é o que confere legitimidade às nossas decisões e profundidade à nossa jurisprudência.
15: O STJ também encerrou o semestre hoje, apresentando o balanço de julgados no período.
16: A sessão da Corte Especial foi conduzida pelo ministro Herman Benjamin, presidente do tribunal. Fátima Uchoa.
17: Na sessão de encerramento do primeiro semestre, o presidente do STJ, ministro Herman Benjamin, apontou um recorde de 260.220 processos recebidos no período, sendo quase 25 mil a mais do que de janeiro a junho do ano passado. Ele manifestou preocupação com o crescimento contínuo da demanda processual.
18: Os números são preocupantes. Nós já estávamos inviabilizados o ano passado e a curva da inviabilização continua ascendente.
17: O STJ julgou 291.280 processos. O número de julgamentos chega a 414.248 quando considerados agravos internos, agravos regimentais e embargos de declaração, e baixou 265.516. Os dados correspondem à média de cerca de 7 decisões por minuto para cada ministro.
19: Tribunal Superior Eleitoral faz balanço dos julgamentos e da preparação para as eleições 2026.
16: A sessão foi conduzida pelo ministro Cássio Nunes, presidente do TSE. Fábio Ruas.
20: O ministro Cássio Nunes Marques destacou que neste semestre o TSE realizou 88 sessões de julgamento. Foram 1.656 processos, sendo 336 em sessões presenciais e 1.320 virtuais. O TSE ainda lançou o Manual do Eleitor, com linguagem acessível e que vai ser traduzido para línguas indígenas.
21: Justiça do Trabalho realiza audiência pública e estabelece metas para 2027.
16: A proposta é aprimorar os serviços da Justiça do Trabalho. Mila Amaral.
22: Esse foi o assunto discutido hoje na audiência pública durante o debate realizado de forma online. Também foram estabelecidas as metas nacionais do TST para 2027, que aliás foram firmadas com o apoio da sociedade. Por exemplo, na consulta pública feita pelo TST, as pessoas pediram que aumente o número de processos julgados pelo tribunal, dando prioridade aos mais antigos, o estímulo à inovação no judiciário e pediram também para estabelecer o trabalho decente. O próximo passo agora é encaminhar essas demandas para o CNJ e, a partir da aprovação, colocá-las em prática.
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19: Uma boa noite.
16: E até amanhã.
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1: Eu sou Paula Groba.
2: E eu sou Humberto Pinheiro.
1: E estes são os destaques de hoje do Jornal do Senado, que começa agora.
2: Debate sobre o fim da jornada 6x1 divide opiniões no Senado.
1: Avança projeto que torna crime submeter pessoa indefesa à prostituição.
2: Comissão aprova a autorização para servidor público atuar como MEI.
1: Boa noite.
2: Boa noite.
1: Representantes do governo, dos empresários e dos trabalhadores participaram no plenário do Senado de um debate sobre a proposta de emenda à Constituição que acaba com a jornada de trabalho 6x1.
2: Opiniões a favor e contrárias estiveram no debate, que teve participação de centrais sindicais e da Federação das Indústrias de São Paulo. A reportagem é de Márcio Maturana.
3: O presidente da Federação das Indústrias de São Paulo, Paulo Scaff, disse ver motivações eleitorais para a aprovação da proposta neste momento e foi respondido pela líder do governo no Senado, Tereza Leitão, do PT de Pernambuco.
4: Me desculpe, doutor Paulo, a PEC foi protocolada em 2019. Não é uma PEC boca de urna.
3: Já o senador Jaime Bagatoli, do PL de Rondônia, criticou a proposta e citou a Argentina como exemplo a seguir.
5: Na Argentina, pode-se trabalhar até 12 horas por dia, não passando das 48 horas semanais. É isso que precisamos ter para nós avançarmos no Brasil.
3: O senador Rogério Carvalho, do PT de Sergipe, disse que a redução da jornada é uma questão civilizatória.
6: Essas 44 horas estão reservadas para os que ganham menos, para os que têm mais tempo de deslocamento, menos tempo de vida, portanto, pelo amor de Deus, é muita insensibilidade.
3: Para o líder da oposição no Senado, Rogério Marinho, do PL do Rio Grande do Norte, a jornada de trabalho deve ser negociada entre patrão e empregado.
7: A questão da preponderância do que é negociado sobre o legislado, justamente para fortalecer os sindicatos laborais.
3: A sessão foi presidida pelos senadores Laércio Oliveira, do PP de Sergipe, e Paulo Paim, do PT do Rio Grande do Sul.
1: Antes da sessão de debate sobre o fim da escala 6x1, o presidente do Senado, Davi Alcolumbre, se reuniu com parlamentares e líderes de centrais sindicais para discutir a proposta de emenda à Constituição que reduz a jornada de trabalho. O presidente da Central Única dos Trabalhadores, Sérgio Nobre, classificou como excelente a reunião com Alcolumbre e afirmou esperar que a proposta tenha tramitação célere no Senado.
2: Já a líder do governo, senadora Tereza Leitão, do PT de Pernambuco, destacou que o calendário de votação do texto não tem caráter eleitoral e que os próximos passos serão definidos ao longo da discussão na casa. A proposta de redução da jornada de trabalho já foi aprovada pela Câmara dos Deputados e aguarda análise dos senadores.
1: Pessoas sem condições de compreender o que acontece ou de oferecer resistência poderão ter proteção mais ampla contra a exploração sexual.
2: A Comissão de Direitos Humanos do Senado aprovou um projeto que aumenta a pena para o crime de exploração sexual de pessoas vulneráveis e prevê punição mais rigorosa quando o autor for um familiar ou tiver relação de confiança com a vítima. Repórter Rodrigo Rezende.
8: Submeter, induzir ou atrair para prostituição ou qualquer outra forma de exploração sexual pessoas vulneráveis que não tenham necessário discernimento sobre o ato pode levar à prisão de até 16 anos. Esse é o objetivo de projeto aprovado pela Comissão de Direitos Humanos. A autora da proposta, senadora Jussara Lima, do PSD do Piauí, afirma que a medida busca ampliar o escopo previsto no Código Penal, que já incluía crianças e enfermos. E a ideia é dar ainda mais segurança aos diversos grupos vulneráveis no país.
9: O projeto, ele tipifica o crime de submissão à prostituição ou a outras formas de exploração sexual, inclusive nos casos em que a vítima, por qualquer outro motivo, ela não tenha condições de oferecer resistência. A medida busca preencher uma lacuna na legislação brasileira, ampliando a responsabilização de criminosos que se aproveitam de vulnerabilidade das vítimas.
8: O projeto também eleva para até 12 anos a pena quando a vítima for coagida por alguém próximo a ela. Como ressalta o relator do projeto, senador Rogério Carvalho, do PT de Sergipe.
10: Merece destaque a previsão de agravamento quando a coação é exercida contra a vítima ou seus familiares, alcançando seu grau máximo de reprovação quando perpetrada pelos próprios familiares ou pessoas do círculo íntimo da vítima.
8: A proposta segue para análise da Comissão de Constituição e Justiça.
1: E trabalhadores cadastrados no Programa de Famílias Acolhedoras poderão fazer jus a 3 dias de folga remunerada quando precisarem acolher criança ou adolescente em situação de vulnerabilidade.
2: É o que diz um projeto aprovado pela Comissão de Assuntos Sociais do Senado e que segue para a Câmara dos Deputados. Repórter Marcela Diniz.
11: Por decisão judicial, após um episódio de violência em casa, por exemplo, crianças e adolescentes podem ser encaminhados temporariamente para as chamadas famílias acolhedoras. São pessoas cadastradas e selecionadas pelo poder público para essa função. O acolhimento tem caráter transitório e não se confunde com a adoção por durar no máximo 1 ano e meio. O projeto aprovado no Senado concede ausência remunerada de 3 dias consecutivos ao trabalhador ou à trabalhadora que acolher criança ou adolescente em sua casa. O senador Flávio Arnes, do PSB do Paraná, defende esse tempo como forma de dar atenção integral àqueles meninos em situação de extrema vulnerabilidade.
12: A pessoa que está trabalhando tem que ter pelo menos um momento que estamos colocando de 3 dias para receber a criança, acolher, enquanto os trâmites judiciais acontecem também. E com isso, inclusive, dar contribuir para uma perspectiva nova de vida para a criança e para o adolescente.
11: O projeto é de autoria do senador Alan Rick, do Republicanos do Acre, e precisará passar pelo crivo da Câmara dos Deputados.
1: O Senado aprovou a adesão do Brasil a um acordo sobre comércio de aeronaves civis.
2: Um dos principais pontos do documento da Organização Mundial do Comércio é a eliminação de tarifas de importação para todos os aviões desse tipo e determinados produtos destinados ao setor. Repórter Pedro Pincer.
13: Além da eliminação de tarifas, o acordo sobre o comércio de aeronaves civis trata da redução de barreiras não tarifárias, das decisões de compra de aeronaves civis, dos subsídios à exportação e de regras para evitar restrições comerciais incompatíveis com o comércio internacional. Para o relator, senador Nelsinho Trade, do PSD de Mato Grosso do Sul, o texto favorece a indústria aeronáutica brasileira e o sistema de transporte aéreo.
14: Podemos agregar ao contexto descrito circunstância de que o Brasil passará a participar de maneira plena e em igualdade de condições das deliberações do Comitê TCA, que cuida de temas relevantes para a aviação civil na esfera global. Isso inclui a aplicação do acordo a novos produtos do setor.
13: O comércio mundial anual dos produtos cobertos pelo documento alcança 3,73 trilhões de dólares em exportações e importações, considerando a média de 2018 a 2022. Os principais parceiros comerciais do Brasil nesse conjunto de produtos são Estados Unidos, China, Alemanha e Argentina. O texto segue agora para a promulgação.
1: E servidores públicos poderão ser microempreendedores individuais. É o que prevê um projeto aprovado na Comissão de Constituição e Justiça.
2: A proposta proíbe, no entanto, quem ocupa cargo em comissão ou exerça função de confiança de atuar como MEI. Repórter Bruno Lourenço.
15: A Comissão de Constituição e Justiça aprovou o projeto de lei que autoriza os funcionários públicos a se tornarem microempreendedores individuais. A legislação hoje veda a participação em gerência ou administração de sociedade privada e o comércio, exceto na qualidade de acionista ou cotista. O senador Esperidião Amin, do Progressistas de Santa Catarina, reforçou que as restrições impostas aos servidores públicos vão na contramão das necessidades do país de novos investimentos na economia.
16: Projeções indicam mudanças demográficas aceleradas devido ao envelhecimento da população, tornando essencial ampliar e não restringir o número de pessoas aptas a empreender, para preservar o nível de desenvolvimento econômico nas próximas décadas. Vale destacar que a atividade dos servidores como MEI não prejudicará a administração pública. Já existem situações em que servidores acumulam cargos ou mantêm empregos privados.
15: Amin ressaltou ainda que a proposta traz salvaguardas para não causar prejuízos à administração pública, como o impedimento de que ocupantes de cargo em comissão e funções de confiança sejam MEIs. Se não houver recurso para a nova votação no plenário, a matéria poderá seguir diretamente para análise da Câmara dos Deputados.
2: edição de Paulo Groba e trabalhos técnicos de Eliseu Caires, o Jornal do Senado fica por aqui. Acompanhe agora as notícias da Câmara dos Deputados. Boa noite.
1: Boa noite e até amanhã.
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18: Câmara aprova a redução de benefícios fiscais para cacau importado.
19: Vai ao Senado proposta que protege o uso de emblemas da Cruz Vermelha.
18: Presidente da Câmara reforça apoio ao agronegócio.
19: Proposta discutida por deputados prevê número máximo de alunos em sala.
18: Boa noite. A Câmara aprovou medida provisória que reduz benefícios fiscais sobre cacau importado. O repórter Antônio Vital explica a questão.
20: O plenário da Câmara aprovou a medida provisória que reduz o prazo de isenção de tributo sobre o cacau importado, utilizado como insumo em produtos como chocolate exportado pelo Brasil. Hoje, o cacau inteiro ou partido, bruto ou torrado, comprado de outros países, paga menos IPI, PIS/PASEP e COFINS. Essa operação, quando o produto importado é depois usado como insumo de produtos industrializados, é conhecida como drawback. No caso do cacau, até a edição da medida provisória, em março, essas isenções e reduções de tributos valiam por até 2 anos. Com a medida, passam a valer por apenas 6 meses, com possibilidade de renovação a critério do Ministério do Desenvolvimento, Indústria, Comércio e Serviços. Isso significa que empresas que exportam produtos fabricados com cacau estrangeiro terão prazo menor para usufruir de benefícios fiscais na importação da fruta. Ao editar a medida provisória, o governo argumentou que os produtores de cacau brasileiros serão beneficiados com um possível aumento de venda à indústria. Ficam de fora da redução do prazo de isenções a manteiga de cacau, o cacau em pó e o chocolate importados. A medida provisória foi criticada em plenário por deputados do Novo e do Missão. Para o deputado Kim Kataguiri, do Missão de São Paulo, reduzir benefícios fiscais para produtos que depois serão usados como insumo para exportações prejudica a indústria nacional.
21: O que a gente está falando é o seguinte: Brasil, exporte menos chocolate e exporte mais cacau. Agregue menos valor para a sua produção. Aquilo que mais se critica no desenvolvimento da nossa indústria. O raciocínio é muito simples. Se eu estou importando um produto, mas esse produto, na realidade, é para eu processar, agregar valor e exportar, eu tenho uma suspensão desses tributos porque eu estou agregando valor na indústria nacional. E o governo quer acabar com isso e enfraquecer a nossa indústria.
20: A medida provisória foi defendida por deputados da base do governo. Para a deputada Jandira Fegali, do PCdoB do Rio de Janeiro, os produtores brasileiros de cacau serão beneficiados.
22: Ela garante a proteção da produção nacional. O cacau é uma produção importante no Brasil, que não pode ser penalizada por prazos e questões tributárias. É importante que a gente proteja essa produção para não gerar crise no setor, particularmente na região do norte e do nordeste brasileiro.
20: A medida provisória que reduz o prazo de isenção de tributos sobre cacau importado, utilizado como insumo em produtos como chocolate exportado pelo Brasil, seguiu para análise do Senado. Da Rádio Câmara de Brasília, Antônio Vital.
17: Direitos Humanos.
19: Tabata Amaral, do PSB de São Paulo, defende a aprovação da urgência de projeto que criminaliza o ódio contra as mulheres. Relatora da matéria, a deputada alerta que a misoginia se organiza nas redes antes de aparecer nas agressões e nos casos de feminicídio.
23: Hoje existe uma verdadeira indústria do ódio que opera nas redes, que captura meninos muito jovens e os ensina a enxergar a mulher como inimiga, como objeto, como culpada. E o que nasce numa tela vira ameaça, vira assassinato. Chama isso pelo nome, misoginia, ódio às mulheres. Admitir que essa coisa tem contorno, que é concreta, que ela tem uma motivação e que deve ser punida. É um ato fundamental de proteção que uma sociedade deve oferecer para todas nós, começando pelas pequenas.
18: Tabata Amaral aponta que tem buscado apoio de diferentes bancadas para construir um texto capaz de unir parlamentares de todos os partidos. Ela pede que a Câmara aprove a urgência da proposta como forma de mostrar compromisso com o enfrentamento da violência contra mulheres.
19: Carol D'Artora, do PT do Paraná, também defende a aprovação do projeto que prevê penas para a misoginia. Segundo a parlamentar, a medida faz parte das políticas do governo de enfrentamento à violência e ao discurso de ódio contra as mulheres.
18: Na visão de Carol D'Artora, a criminalização da misoginia é uma forma de garantir maior proteção jurídica às mulheres, inclusive nos ambientes digitais. Para ela, a proposta amplia a participação feminina na política, na cultura, na ciência e em diversos espaços da sociedade.
19: E Lacir Bicalho, do Republicanos, destaca as conquistas femininas nas Forças de Segurança Pública de Minas Gerais ao celebrar a nomeação da Coronel Cleide Barcelos dos Reis Rodrigues, primeira mulher a assumir o comando-geral da PM do Estado em mais de 250 anos da corporação.
18: E Lacir Bicalho cumprimenta também a comandante-geral do Corpo de Bombeiros, Coronel Jordana de Oliveira Figueiras Daldegan, e a delegada-geral da Polícia Civil, Letícia Batista Camboge Reis. Ele conclama os homens a unirem suas forças às das mulheres na luta por uma sociedade mais justa e igualitária.
19: Benedita da Silva, do PT do Rio de Janeiro, acredita que a Copa do Mundo deveria promover a integração entre os povos. No entanto, a deputada destaca relatos de racismo, xenofobia e tratamento discriminatório contra jogadores, árbitros e jornalistas durante o torneio.
18: Segundo Benedita da Silva, eventos esportivos internacionais devem ser marcados pelo respeito, pela inclusão e pela igualdade de tratamento entre os participantes. Ela acredita que a omissão da FIFA, entidade responsável pela organização da competição, contribui para a manutenção dessas práticas.
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17: Saúde.
19: A Câmara aprovou regras para proteger símbolos da Cruz Vermelha. A repórter Daniela Lessa acompanhou a votação.
4: A Câmara dos Deputados aprovou o projeto que protege o uso dos emblemas da Cruz Vermelha usados para identificar pessoas e transportes de saúde em situações de emergência e de conflito armado. O projeto busca adequar a legislação brasileira às convenções de Genebra e a protocolos internacionais já ratificados pelo Brasil. Pelo texto aprovado, os três símbolos da entidade passam a ter proteção legal. A imagem mais antiga é a da Cruz Vermelha. Outro símbolo reconhecido internacionalmente é o crescente vermelho, adotado em muitos países. O terceiro emblema é um losango vermelho em forma de cristal. Esses símbolos são usados para indicar proteção a equipes de saúde, hospitais, unidades sanitárias e meios de transporte para atendimento de feridos, doentes e náufragos. As denominações Cruz Vermelha, Crescente Vermelho e Cristal Vermelho também serão protegidas. A deputada Érica Cocai, do PT do Distrito Federal, defendeu a proposta, destacando o alcance mundial da Cruz Vermelha na defesa da vida.
5: É fundamental porque é uma instituição que trabalha com um princípio humanitário. É uma instituição que está em por volta de 190 países fazendo esta função. E muitas vezes em momentos de calamidade, em momentos de guerra, a Cruz Vermelha, ela tem uma possibilidade ou uma atuação para defender sempre a vida.
4: Ao defender a aprovação, a deputada Adriana Ventura, do Novo de São Paulo, argumentou que esses símbolos não devem ser usados de forma comercial para evitar enganos em situações de atendimento de emergência.
6: O que esse projeto faz é internalizar obrigações internacionais que já foram assumidas pelo Brasil, e isso também faz com que não tenha uso comercial indevido para que entidades humanitárias legítimas não tenham confusão.
4: O Serviço de Saúde das Forças Armadas poderá usar a Cruz Vermelha sobre fundo branco para identificar seu pessoal, suas unidades e seus transportes.

0: armas da Cruz Vermelha, incluindo o Crescente e o Cristal Vermelhos, será analisado em seguida pelo Senado. Da Rádio Câmara de Brasília, Daniele Lessa.
1: Marangoni, do Podemos de São Paulo, cobra uma investigação sobre denúncias de irregularidades na análise de pedidos de exames, cirurgias e outros procedimentos feitos pelos planos de saúde. Ele denuncia que uma empresa contratada pelas operadoras pode estar prejudicando pacientes de maneira deliberada.
2: Marangoni exige providências da Agência Nacional de Saúde Suplementar diante dessas denúncias. O parlamentar reforça que cabe à ANS fiscalizar irregularidades e proteger os beneficiários.
3: Relações Exteriores.
1: Bom Gás, do PT do Rio Grande do Sul, denuncia uma suposta ofensa à soberania nacional por parte de lideranças da oposição que teriam oferecido colocar uma equipe de transição à disposição de governos estrangeiros, caso vençam a próxima eleição presidencial.
2: Bom Gás ressalta que a proposta revelada por autoridades externas prevê o compartilhamento de informações estratégicas e diretrizes governamentais com uma potência internacional. O congressista avalia a possibilidade como o mais ultrajante golpe contra os 203 anos de independência do Brasil.
3: Eleições.
1: Aloysio Mendes, do Republicanos do Maranhão, denuncia o uso político do Judiciário Estadual para perseguir e barrar candidaturas de opositores, citando como exemplo casos de pré-candidatos de seu partido condenados em tempo recorde a penas desproporcionais aos supostos crimes cometidos.
2: Aloysio Mendes afirma que lideranças do Republicanos estão reunindo provas para acionar o Conselho Nacional de Justiça contra os envolvidos nos casos e recorrer às instâncias superiores para reverter sentenças, garantindo as pré-candidaturas prejudicadas.
3: Presidência.
1: O presidente da Câmara reforçou o compromisso dos deputados com políticas voltadas ao agronegócio. O repórter Luiz Gustavo Xavier acompanhou o evento no Planalto.
4: O presidente da Câmara, Hugo Mota, reforçou o apoio dos parlamentares à agenda e às pautas de interesse do agronegócio no país. Ele participou do lançamento do Plano Safra 2026-2027 no Palácio do Planalto, que prevê o aporte de R$ 525 bilhões para o setor. O deputado afirmou que a Câmara está sempre de portas abertas a todas as propostas em defesa do agronegócio e nunca faltou aos projetos de interesse do setor.
5: É uma tarefa hercúlea de manter o equilíbrio fiscal tão necessário para o crescimento econômico, aliado à priorização de políticas como essa, que também são fundamentais para o país. Que esse é o grande fiel da balança que nós temos que perseguir. Nós do Congresso Nacional, o Poder Executivo, também o Poder Judiciário, que é termos a real noção de que precisamos sempre levar em consideração aquilo que deve ser priorizado como política pública para o nosso país.
4: Para Hugo Mota, todo o esforço do governo e do Ministério da Agricultura para renovar a política pública demonstra a importância do agronegócio para o nosso país. O presidente destacou a importância do setor na geração de emprego, de renda e na composição do produto interno bruto brasileiro. Da Rádio Câmara de Brasília, Luiz Gustavo Xavier.
3: Economia.
2: Valmir Assunção, do PT da Bahia, destaca a importância do lançamento do Plano Safra da Agricultura Familiar para os pequenos agricultores, assentados, quilombolas, indígenas e povos tradicionais. Ele lembra que esses segmentos produzem grande parte dos alimentos que chegam à população.
1: Valmir Assunção aponta que o Plano Safra fortalece a reforma agrária e amplia as condições de produção no campo. Ele parabeniza o Ministério do Desenvolvimento Agrário pela construção do plano voltado para agricultores de todo o Brasil.
2: De acordo com Luiz Lima, do Novo do Rio de Janeiro, a inflação dos últimos meses reduziu o poder de compra da população. O parlamentar relata o caso de um casal de idosos que, segundo ele, precisou abrir mão de uma das refeições do dia por causa do alto custo dos alimentos.
1: Luiz Lima também cita dados sobre o patrimônio da população para sustentar que o Brasil enfrenta perda de renda e de capacidade econômica. Ele atribui esse cenário às políticas adotadas pelo governo federal.
3: Educação.
2: A Comissão de Educação

0: Não discutiu uma proposta que estabelece a lotação máxima de salas de aula. O repórter Luiz Cláudio Canuto nos conta como foi.
1: Um projeto em discussão na Câmara estabelece limites para o número de estudantes por turma na educação básica. O assunto foi discutido pela Comissão de Educação em audiência pública com representantes do Ministério da Educação, de dirigentes municipais de educação e outros setores envolvidos no assunto. Segundo a coordenadora de formação do Ministério, Leda Regina Bittencourt, desde 2006 existem teses que mostram que a quantidade de estudantes influencia na qualidade da aprendizagem e há um estudo da OCDE, um fórum que reúne países ricos focados em promover políticas públicas de desenvolvimento, que aponta o número de 23 alunos por sala como a quantidade ideal. Uma resolução do Conselho Nacional de Educação de 2024 estabelece o número de crianças que deve haver por turma. Para bebês de 0 a 12 meses, são 5 por turma. De 12 a 24 meses, 8. De 25 a 36 meses, 12 crianças por sala. De 37 a 48 meses, 18 por turma. E 20 crianças de 4 e 5 anos de idade por sala de aula. Já o projeto de lei em discussão na Câmara estabelece o número máximo de 5 crianças por berçário, 10 no maternal, 15 por sala na pré-escola, 20 nos anos iniciais da educação fundamental, 25 nos anos finais e 30 no ensino médio. No ensino de jovens e adultos, o número de alunos por sala de aula no ensino fundamental seria de 20 e de 25 no ensino médio. Na educação especial, o limite máximo viria por regulamento. O debate atendeu ao pedido do deputado Tarcísio Mota, do PSOL do Rio de Janeiro, que é autor do projeto que estabelece parâmetros para a composição de turmas nas diferentes etapas e modalidades da educação básica. Ele presidiu o debate e deixou claro que o projeto deve se adequar às diretrizes estabelecidas pelo Conselho Nacional de Educação. Outros temas destacados por ele foram a criação de critérios de reduzir números de alunos por turma na educação especial e também a prioridade a turmas com professores com deficiência.
2: É claro que esse nível de aprimoramento a gente vai guardar aqui e apresentar tão logo o projeto tenha relatoria, para que o relator possa apresentar, quem sabe, inclusive no âmbito da Comissão de Educação, um primeiro parecer sobre isso.
1: O projeto acaba de ser apresentado e ainda deve ser juntado a outras propostas em análise na Câmara para a votação em conjunto. Da Rádio Câmara de Brasília, Luiz Cláudio Canuto.
3: Desenvolvimento Regional.
4: Daniel Almeida, do PCdoB, destaca a agenda do governo federal na Bahia, com entregas e investimentos em saúde, infraestrutura e cultura. Ele reforça a importância da parceria com o Executivo Estadual e com os municípios na ampliação dos serviços públicos à população.
0: Daniel Almeida destaca a entrega do Hospital Regional de Alagoinhas, a retomada da obra da Ponte Salvador Itaparica e a recuperação do Teatro Castro Alves. Ele avalia que as iniciativas fortalecem o SUS, a mobilidade regional e a preservação do patrimônio cultural da Bahia.
4: Hildo Rocha, do MDB do Maranhão, destaca o início da construção de condomínio com 384 apartamentos para famílias de Açailândia, como parte do Minha Casa Minha Vida. Ele assinala que as unidades contam com infraestrutura de lazer, estacionamento e sistema de segurança.
0: Hildo Rocha também ressalta a autorização de R$ 59 milhões para conter erosões que atingem casas em Açailândia. Ele explica que a obra, executada pelo governo estadual com recursos do PAC, prevê a recuperação das áreas degradadas para uso da população.
3: Cultura.
4: João Daniel, do PT de Sergipe, destaca a força das festas juninas como expressão da cultura popular do Nordeste. O deputado ressalta que as celebrações...
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0: 22 horas 25 minutos. 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
1: 22 horas, 43 minutos.

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2: 23 horas.
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9: Vinte e três horas, 21 minutos.
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1: 23:31.
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1: 23 horas, 44 minutos.
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1: Meia-noite, 23 minutos.
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1: Meia-noite e 43 minutos.
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2: 2 horas.
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0: Mas infelizmente não deu certo, né?
1: Duas horas e 15 minutos.
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1: 2 horas e 21 minutos.

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1: Duas horas e 43 minutos.
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0: três horas.
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0: escolheu a roupa, tá sempre indecisa. Com qualquer uma delas vai ser a mais linda.
1: Sim, ó.

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3: 4 horas.
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0: 4:12.
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0: 4:19.
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2: Atenção, crianças, não fiquem na rua. O terrível homem mau está ali no bar.
3: Eu sou o homem mau. Eu sou mau, mau mesmo. Vendeiro, traz cachaça com farinha pra todo. Vamos logo. Mistura esse negócio aí. É pra todo mundo beber. Onde vai, moço?
4: Eu vou indo embora. Eu nunca bebi.
3: E nem vai beber. E você aí? Como é o seu nome?
5: Meu nome é Pedro.
3: Era Pedro. Agora é defunto.

0: Quem é o dono dessa porcaria aqui?
1: Sou eu, senhor.
0: Então, tá dormindo? Traz o uísque logo.
1: Não tenho uísque.
0: O que é que eu bebo, então?
1: Bebe leite.
0: Quem bebe leite é bezerro. Toma, aprenda a respeitar o homem mau. E essa mulher, de quem é?
1: Essa mulher é minha.
0: Era sua, agora é minha.

0: Então você veio me matar, não é? Quem é você?
1: Eu sou o famoso Billy Gancho. Por quê?
0: Pronto. Era Billy Gancho. Agora é defunto Gancho. Ha, ha, ha, ha.

0: Então você é o delegado que veio acabar comigo? 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
1: O meu nome é Justiça. Você está preso, homem mau.
0: Quem é você para me prender, delegado? Fique sabendo que eu sou o homem mau, mau.
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1: 4:33.
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0: 4:40.
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2: 5 horas.
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2: 5 horas e 18 minutos.
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3: 5:35.
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0: 5:42.
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2: 5:49.
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0: 5:55.
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1: Ele just call girl, agora 6:11. 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
4: Você fracassou ou ainda não é o tempo de vencer? Certo dia, em uma savana, nasceram 3 leõezinhos. Eles cresciam felizes e brincando um com o outro. Mas estava chegando a hora de escolher qual deles seria o rei da savana. Ansiosos, não queriam brigar entre si, porque eram muito amigos e se gostavam bastante. Uma velha coruja, em sua sabedoria, disse: "Vamos fazer um desafio. Cada leãozinho irá escalar a montanha mais alta e difícil da nossa savana. E aquele que conseguir chegar no topo será nomeado rei." A montanha era íngreme e escorregadia demais. Todos eles tentaram, mas fracassaram. Um babuíno surgiu entre os bichos que assistiam, curiosos para saber quem seria o próximo rei. Todos se perguntavam: "Então não teremos um rei?" Mas a velha coruja chegou até os três e coroou o terceiro filhote. A bicharada, espantada, pediu por uma explicação. Olhando para todos, a coruja respondeu: "Sei que todos os leõezinhos fracassaram no desafio proposto, mas os dois primeiros, ao não conseguir, disseram: 'A montanha nos venceu.' Entretanto, o terceiro falou: 'A montanha me venceu, mas só por enquanto. Você já chegou no seu tamanho e na sua força, mas eu ainda não. Ainda sou pequeno e não tenho muita força, mas quando eu crescer e atingir o meu potencial, eu te vencerei.'" A diferença, completou a velha coruja, é que o terceiro leãozinho teve uma atitude de vencedor diante da derrota. E quem pensa assim é maior que seu problema. É rei de si mesmo e está preparado para comandar e reinar sobre os outros. Um vencedor sempre faz parte das respostas e nunca dos problemas. Sabe que pode ser difícil, mas é possível. E não importa o tamanho das suas adversidades ou das dificuldades, você vencerá quando alcançar o seu potencial. Você ainda está crescendo e vai adquirir experiências e aprimoramentos ao longo da sua vida. Você é maior que todos os seus problemas juntos. As montanhas das dificuldades têm tamanho fixo e limitado, mas você ainda está se desenvolvendo. Não é porque ainda não tem a capacidade para alcançar os seus propósitos que significa que você fracassou. Dê tempo ao tempo. E com o passar dos anos, você vai adquirir conhecimento e excelência que ajudará a conquistar os seus objetivos e desejos. Não se aborreça se por acaso o tempo da sua vitória ainda não chegou. Espere, aguarde. E durante esse tempo, pratique a virtude da sabedoria. Corra atrás dos conhecimentos e das habilidades que te farão vencedor. A vida é cheia de desafios, mas há sempre muitas e inesquecíveis vitórias. Se sentir pronto para realizar algo tem a ver com a virtude da prontidão, uma qualidade que nos permite realizar as ações com boa disposição interior e exterior, e enfrentando as situações com maestria e criatividade. Não diga para Deus o tamanho dos seus problemas. Diga para os seus problemas o tamanho do seu Deus. Se há obstáculos no trecho, peça a Deus que o ajude a superá-los. Se os pés estão feridos e as mãos cansadas, rogue o amparo dos céus, que nunca lhe falte forças nas horas difíceis para que continue a sua trajetória e alcance a sua meta. Um vencedor é um amigo da verdade e não transforma conselhos numa arma de destruição ou de ofensa. Um vencedor sempre toma a melhor decisão com a menor soma de prejuízos a si mesmo e ao seu próximo. Um vencedor é um observador da vida, mas não julga. E um verdadeiro vencedor sabe, a cada dia passado, foram 24 horas de pequenas vitórias. Pense nisso, mas pense agora. Chegamos assim ao final de mais um Pense Nisso. 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
7: As lavouras de algodão estão se desenvolvendo bem no estado. Para esta safra, houve um aumento de aproximadamente 4% da área de plantio. São cerca de 1,5 milhão de hectares plantados.
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0: Quinta-feira, dia 2 de julho de 2026, e Cacique Raoni volta para a UTI do hospital em São Paulo após apresentar uma hemorragia digestiva.
1: Começa em Mato Grosso o período de proibição das queimadas em alerta. O estado lidera o ranking nacional de focos de calor. Julho abre uma das etapas mais importantes do calendário eleitoral. Neste mês, os partidos definem os candidatos às eleições de outubro.
0: E quem vai viajar de ônibus a partir de amanhã vai pagar mais pela tarifa de embarque na rodoviária da capital. É a primeira página que começa agora.
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0: Bom dia, ouvintes, fãs do Primeira Página. Agora 6h32 no horário de Mato Grosso, nessa quinta-feira, dia 2 de julho. Eu sou Leandro Agostini e estamos ao vivo do nosso estúdio Glass em Cuiabá para todas as emissoras que compõem a Rede Centro-América FM de Rádio. Um ótimo dia para vocês, uma excelente quinta-feira, um excelente final de semana também. Já começo a visualizar assim a sexta e o sábado chegando para você em Cuiabá, Várzea Grande, região metropolitana. Você que também está na Rede Centro-América FM em Rondonópolis, Cáceres, Sorriso, região toda que nos acompanha também da Baixada, em todo Mato Grosso, no Brasil, no mundo. Nosso ouvinte que nos acompanha pelo nosso aplicativo da Centro-América, nos nossos portais, e também nos assiste no canal da Centro-América no YouTube. Vamos juntos até as 8 horas da manhã com muita informação. Aqui comigo, Stephanie. Bom dia, Stephanie.
1: Bom dia, Agostini. Bom dia a todos os nossos ouvintes. Uma excelente quinta-feira hoje pra gente. Que seja um dia muito feliz, cheio de coisas boas. Cuidado para não se atrasar pro seu compromisso. Obrigada pela companhia aqui no Centro América FM, no nosso jornal Primeira Página. E, Agostini, a gente, sempre no nosso jornal, a gente começa falando dos fatos históricos, sim, né? Hoje é quinta-feira, dia 2 de julho, momento onde a rotina do segundo semestre já se estabelece e nos convida a manter o foco e a determinação nas metas. Hoje é o dia do bombeiro brasileiro.
0: Que legal.
1: Uma data para reconhecermos a coragem dos profissionais que estão sempre na linha de frente, prontos para salvar vidas e proteger o nosso patrimônio. Aqui em Mato Grosso, essa homenagem ganha um sentido mais especial, porque esses homens e mulheres desempenham um papel importante no combate aos incêndios florestais e na preservação dos nossos biomas. A gente também celebra o Dia do Hospital. É uma data para valorizar o sistema de saúde e todos os trabalhadores que dedicam os dias ao cuidado com o próximo. Esse dia nos relembra a importância das instituições hospitalares no Brasil, desde a primeira Santa Casa, fundada em 1549, até os desafios de hoje de oferecer um atendimento digno e eficiente à população. Em uma perspectiva histórica, hoje também é o Dia da Independência da Bahia, uma data que vai muito além das fronteiras baianas, o que representou a consolidação da soberania nacional em 1823. Será que tem algum baiano morando aqui em Cuiabá ou aqui em Mato Grosso,
0: muitos,
1: né?
0: Com certeza, bastante.
1: Se tiver, manda mensagem aqui pra gente, que vai ser um prazer ter a sua participação no nosso jornal. Que essa quinta-feira seja de reconhecimento, de gratidão àqueles que cuidam de nós, seja pela segurança ou pela saúde. Uma excelente quinta-feira pra você, ouvinte.
0: 6h34, aproveitar que a Stephanie acabou de falar com a gente, Stephanie Gomes falou da questão do telefone. Você pode participar também pelo nosso WhatsApp, que é o 996805454. Pode compartilhar como é que está aí na sua cidade, pode nos ajudar também com o trânsito, a movimentação nas rodovias, dentro da sua cidade também, como é que está aí, tem algum acidente, alguma situação. Compartilhe com a gente. Tem uma sugestão de pauta, tem algo que você gostaria de abordar, um comentário, você pode mandar vídeo, pode mandar foto, não tem problema. 996805454. Aqui em Cuiabá, Stephanie, pelo menos dá para perceber que amanheceu um ameno, assim, deu a impressão que ia esfriar nas primeiras horas do dia, mas nesse momento faz 21 graus, tem previsão ali de 30 e poucos graus, 31, 32, 33.
1: Deve esquentar, né?
0: Tem gente falando que tá. Tem gente não, né? A previsão tá falando que tem frente fria chegando. Eu pensei que ia estar frio hoje, né? Que eu acordei aquele tempo mais gelado,
1: um,
0: né?
1: Ontem noite bateu gelado, né?
0: Um vento
1: de manhã.
0: Frio, falei, vai esfriar, né? Vai esfriar amanhã.
1: Vai esfriar.
0: Não esfriou pelo menos ainda. Bom, agora, aparentemente, tudo dizendo que vai ter muito sol na capital, é isso mesmo?
1: Exatamente, vai continuar assim um pouco mais ensolarado, né? A gente já consegue ver aqui no céu, já temos algumas nuvens, o dia tá bem bonito, mas promete esquentar um pouco mais, porém na sexta-feira vem aquele friozinho, né? Uhum. Que a gente já tá esperando.
0: Maravilha. Ó, vamos agora para a região norte, porque uma nova atualização sobre o estado de saúde do cacique Raoni deve ser divulgada hoje. Após uma intercorrência médica, ele precisou voltar para a UTI em São Paulo, onde segue em monitoramento. Vamos falar agora com a Beatriz Schaeffer, que está ao vivo e tem os detalhes para a gente. Bom dia, Beatriz.
3: Muito bom dia, Leandro. Bom dia, Stephanie. O cacique Raoni Metcutiri, de 94 anos, voltou à UTI do Hospital de São Paulo, ligado à Universidade Federal de São Paulo, após apresentar uma hemorragia digestiva identificada durante exame de endoscopia. Segundo o Instituto Raoni e Familiares, o sangramento no estômago foi controlado. A transferência para a UTI aconteceu apenas como uma medida de monitoramento mais rigoroso. A nota ainda diz que o líder indígena está consciente, estável, respondendo a comandos e respirando sem ajuda de aparelhos. Ele também segue sem febre, segundo a equipe médica. Raoni Metcutiri se recupera de uma cirurgia de desobstrução intestinal realizada no último dia 20, após ser transferido de Sinop para São Paulo. Ele chegou ao hospital com quadro de obstrução intestinal, desidratação e uma pneumonia aspirativa. O procedimento foi considerado bem sucedido e foi feito com uma técnica minimamente invasiva. Segundo os médicos, esse problema está relacionado a uma hérnia diafragmática antiga, provocada por um acidente ocorrido há cerca de 25 anos. Uma nova atualização do estado de saúde do cacique está prevista para hoje à tarde ou antes, caso haja qualquer alteração clínica. E é claro, a nossa equipe continua acompanhando. A vocês uma excelente quinta-feira, um bom trabalho aí no Estúdio Glass.
0: Obrigado, Beatriz, um abraço para todo mundo aí da região norte. A boa notícia é que essa volta ao UTI foi por precaução, né? E não por uma piora generalizada no quadro. Neste momento, nós falamos anteriormente sobre o tempo e agora é muito importante acompanhar também como é que está o trânsito. Pessoal saindo de casa, indo para o trabalho, tem aqueles que trabalham de madrugada também, estão voltando para casa. Pelo menos aqui em Cuiabá, a movimentação segue normal nas principais vias, né, Stephanie?
1: Exatamente.
0: Mas daqui a pouco deve complicar.
1: Com certeza. Chegando no horário de pico, né, essa movimentação já fica bem mais intensa. E a gente relembra você, motorista, você ouvinte, que pode mandar sua mensagem aqui no nosso WhatsApp para falar sobre o trânsito, se tiver algum aviso. E a gente já recebeu informações aqui no nosso WhatsApp, tem um vídeo que foi enviado aqui no WhatsApp falando que a CEMOB bloqueou a faixa da esquerda na ponte do Rio Coxipó. A gente já está entrando em contato com a CEMOB para trazer mais detalhes do que aconteceu, por quê desse bloqueio, né? Mas ainda não temos os detalhes. Na região metropolitana de Cuiabá, Avenida Beira Rio, com trânsito seguindo normalmente naquela avenida perto do Jardim Xangri-Lá, né? O motorista consegue trafegar tranquilamente. Já na Fernando Correia, onde temos essa interdição ali próximo do Rio Coxipó, a movimentação já fica um pouco mais intensa. Então fica o recado para você, motorista, que está saindo de casa agora. Muito cuidado, muita atenção no trânsito para todo mundo chegar muito bem nos seus compromissos, nos seus trabalhos, né, Agostini?
0: Com certeza. Principalmente, essa questão que você falou, Stephanie, ali dessa interdição da pista do lado esquerdo, ali é Fernando Correia, próxima rotatória de acesso à Avenida Beira Rio. Ali tem um trânsito intenso. A pista do lado direito é uma pista liberada, então o motorista vai ter que pegar a pista do lado direito, que é uma pista liberada, que eu digo mesmo, um conjunto semafórico, o motorista está liberado para passar. Então, tá perigoso ali. Muita atenção mesmo com a gente de trânsito, tá Fernando Correia, ali na rotatória, próximo acesso à Avenida Beira Rio. Estamos no dia 2 de julho e julho marca o início de uma das etapas mais importantes do calendário eleitoral de 2026. Sabe por quê? Porque é neste mês que os partidos e as federações começam a definir oficialmente quem vai disputar as eleições de outubro. O Alex Bettinardi, da Centro América FM em Rondonópolis, está ao vivo com a gente e explica. Bom dia, Alex.
4: Oi, Leandro. Bom dia para você, Stephanie, todos que nos acompanham. As convenções partidárias acontecem entre os dias 20 de julho e 5 de agosto. Nessas reuniões, serão escolhidos os candidatos à presidência da República, aos governos estaduais, ao Senado, à Câmara dos Deputados e assembleias legislativas. As convenções são obrigatórias. Isso significa que nenhum político pode disputar a eleição sem ser escolhido pelo próprio partido ou federação. Sem essa aprovação, a candidatura não pode ser registrada na Justiça Eleitoral. Cada partido tem autonomia para definir como vai realizar a convenção. O evento pode ser presencial, virtual ou híbrido. No Brasil, não existem candidaturas avulsas. Além de estar filiado a um partido, o candidato precisa ser escolhido durante a convenção. Nas disputas para deputado federal e estadual, continua valendo a regra, que exige o mínimo de 30% e o máximo de 70% de candidaturas de cada sexo. Já para presidente, governador e senador, os partidos podem formar coligações apenas para essa eleição. Depois das convenções, os partidos terão até o dia 15 de agosto para registrar os candidatos na Justiça Eleitoral. Nessa etapa, a documentação será analisada para verificar se todos os requisitos legais foram cumpridos. As eleições acontecem no dia 4 de outubro para escolher presidente da República, governadores, senadores, deputados federais e deputados estaduais. Caso tenha o segundo turno, está marcado para o dia 25 de outubro. Stephanie, Leandro, volto com vocês aí na capital. Boa quinta-feira pra gente.
0: Boa quinta-feira pra gente, Alex. Obrigado, um abraço pra todo mundo aí de Rondonópolis. E é importante você ficar atento, você que tá ligado em política, porque aqui, com o início dessas convenções, aí é agora que a disputa eleitoral entra nessa nova fase, que agora que você vai ficar sabendo quais são os nomes dos candidatos, quais nomes serão oficializados e como que esse cenário da eleição ganha forma. Então, você que está acompanhando aí, fique ligado com a gente também, a gente sempre vai estar falando sobre isso, tá? 6:42.
1: Ainda falando de política, vamos agora falar sobre Campo Verde, porque o prefeito de lá, Alexandre Lopes, foi alvo de um mandado de busca e apreensão durante a segunda fase da Operação Gomorra, realizada nesta quarta-feira. A justiça lá também determinou o afastamento do secretário municipal de obras, o Rubens Anunciação Júnior, e de outros três servidores da prefeitura. Segundo o Ministério Público de Mato Grosso, a investigação apura suspeitas de fraudes em licitações e na execução de contratos da administração municipal. A decisão judicial, ela também autorizou a quebra dos sigilos telemáticos e fiscal dos investigados, além do bloqueio de bens dos alvos da operação. Esses mandados, eles foram cumpridos em Cuiabá e Campo Verde. O caso segue a investigação e os envolvidos ainda poderão apresentar defesa. Em nota, a Prefeitura de Campo Verde informou que a apuração, ela envolve empresas privadas com atuação em diversos municípios e câmaras e tem como alvo dezenas de prefeituras e instituições que fizeram adesão, não se tratando isoladamente Campo Verde.
0: Essa administração, a administração municipal, esclareceu que a própria controladoria interna do município já havia feito os apontamentos que foram acolhidos pelo próprio município e encaminhado ao Ministério Público simultaneamente o procedimento. E agora o procedimento segue em fase investigativa, sem qualquer decisão definitiva contra o município, considerando o cumprimento de cada etapa, foi o que disse a administração. E a gente falou anteriormente sobre o calendário eleitoral, com Alex Bettinard, da Central América FM de Rondonópolis. E eu quero falar para vocês que Mato Grosso ganhou quase 140 mil novos eleitores em apenas um ano. O estado já tem mais de 2 milhões e 640 mil pessoas aptas a votar nas eleições deste ano. E o crescimento é de 5,6%. E sozinho supera todo o eleitorado atual de Sinop, que é o quarto maior colégio eleitoral do estado. Cuiabá lidera esse aumento no número de eleitores, seguida por Sinop, Várzea Grande e Rondonópolis. Os dados também mostram um forte avanço entre jovens. O número de eleitores de 16 anos quase quadruplicou em um ano, e enquanto a faixa de 17 anos também registrou um crescimento expressivo. Mesmo assim, a maior parte do eleitorado continua concentrada entre pessoas de 30 a 49 anos de idade. E as eleições, lembrando que elas acontecem no dia 4 de outubro e o segundo turno, se houver, está marcado para o dia 25 de outubro. 6:45, nós vamos para um rápido intervalo, você continua ligado com a gente, tá? Você que está na região norte, você que está acompanhando a gente na Baixada, muita gente acompanhando também, fazendo caminhada dentro do carro, fique ligado. Tem mais informações no Primeira Página, na Rádio Centro América FM.
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1: Primeira página de volta com muitas notícias. Agora são 6h49. Um ótimo dia para você que nos ouve em todas as emissoras da Centro América, na região metropolitana de Cuiabá, na Centro América FM Rondonópolis, Cáceres. Um abraço para você de Sorriso, de Barra do Garças e da região Araguaia. Um abraço também para você que nos acompanha nos nossos portais, nas redes sociais e no aplicativo e também no canal da Centro América FM no YouTube. Vamos juntos com muita informação até as 8 da manhã.
2: 6h50, eu vou ler uma notícia que está na capa do G1 Nacional, que o governo do estado, o governo dos Estados Unidos voltou a colocar o PCC no centro da estratégia de segurança para as Américas. Em um documento que foi divulgado pelo Departamento do Tesouro, a organização é classificada como a maior organização criminosa do hemisfério ocidental. Os Estados Unidos também anunciaram sanções contra 2 brasileiros e 3 empresas suspeitos de ligação com o esquema de lavagem de dinheiro do PCC. Essa medida faz parte da política do governo de Donald Trump de intensificar o combate ao narcotráfico e às organizações criminosas na América Latina. Agora 6h50 e atenção quem precisa da rodoviária, quem sempre está viajando, porque quem vai viajar de ônibus a partir de amanhã vai precisar preparar o bolso. É que a tarifa de embarque no terminal rodoviário aqui da capital ficou mais cara com o reajuste autorizado pela agência reguladora do estado. Esse reajuste foi de 0,78% e atinge tanto a tarifa de embarque quanto a taxa de uso de plataforma. Para viagens com destino de até 150 quilômetros, a tarifa passou de R$ 3,09 para R$ 3,12. Já para destinos acima de 150 quilômetros, o valor subiu de R$ 9,79 para R$ 9,86. Outro reajuste foi no uso da plataforma, cobrado em embarques e desembarques. Neste caso, a tarifa teve aumento de 9 centavos e ficou em R$ 11,67. Segundo a concessionária responsável pelo terminal, o reajuste segue as regras do contrato de concessão e tem o objetivo de garantir a manutenção dos serviços e da infraestrutura oferecida aos passageiros. Por isso, se você for viajar, é importante conferir os valores com antecedência para evitar surpresas na hora do embarque.
1: 6h52, agora a gente vai falar das rodovias, porque as obras na MT-130 avançam e o sistema de pare e siga começa a ser reduzido de forma gradual. Essa mudança ela já vale para os trechos da rodovia nos próximos dias, viu? Então, muita atenção para você que precisa passar para os municípios de Primavera do Leste, Paranatinga. Segundo a concessionária Rota dos Grãos, os serviços entre os KM 140 e 146 estão próximos da conclusão. Na sequência, começa a pavimentação na região do quilômetro 165, sentido Primavera do Leste. Com o avanço das obras, o trecho com pare e siga entre os quilômetros 155 e 165 vai diminuir aos poucos. Essa redução ela deve ser de cerca de 700 metros por dia, o que já ajuda aí a melhorar o fluxo de veículos. A concessionária afirmou também que essa medida é para diminuir os impactos no trânsito sem comprometer a segurança. Então, para você que passa pela região, a orientação é redobrar a atenção e respeitar a sinalização e também os limites de velocidade durante as obras.
2: Deixa eu aproveitar que você falou aí da movimentação da MT-130, deixa eu atualizar como é que está o fluxo nas principais vias em Cuiabá, porque quem está em Várzea Grande agora e segue sentido Cuiabá, pega trânsito lento já ali na Avenida Siríaco Cândia, atravessando a ponte já do lado de Cuiabá, é um trecho de trânsito intenso, aí quando você chega na Miguel Sutil, a rotatória do Círculo Militar também está congestionada e o centro da cidade ainda flui com trânsito normal. A atenção é para quem está descendo ali pelo Morro da Luz, na Coronel Escolástico, que tem congestionamento. E a gente tem outros pontos, né, Stephanie? Então, vou destacar um ponto que a Stephanie falou para a gente, que é ali na Fernando Correia, próxima à rotatória da Avenida Beira Rio, que a pista do lado esquerdo, até pouco tempo, estava fechada pelos agentes da Secretaria de Mobilidade. Porém, acima lá da Fernando Correia, sentido centro, na região dos Atacatistas, rotatória da Escola Maria de Empina, ainda tem trânsito lento, tá? 6h54 e a Polícia Civil incinerou uma mala com cerca de 10 milhões de reais em notas falsas. Isso foi em Cuiabá. Essa ação faz parte de uma investigação contra a circulação de dinheiro falsificado no estado. O material havia sido apreendido em operações anteriores e passou por perícia antes da destruição. Essa medida segue protocolos para evitar que as cédulas voltem a circular. Segundo a polícia, a incineração é uma etapa final do processo, após autorização judicial. O objetivo é garantir segurança e combater crimes financeiros. Para a população, a orientação é ficar atenta a possíveis notas falsas e, em caso de suspeita, procurar a polícia. 6:55. Stephanie, essa notícia aqui chamou atenção porque a Justiça de Mato Grosso, ela vai julgar um caso de um furto de um bilhete premiado lá em Sinop, né? O que eu tô falando é que é um processo que envolve uma disputa pelo valor de um prêmio após alegada apropriação indevida. Segundo as investigações, esse caso ganhou repercussão por envolver a posse do bilhete e o direito ao dinheiro.

0: você ganhar um prêmio e você ter o bilhete furtado, o prêmio lutando, né? Claro que a polícia vai investigar, vai confirmar todas essas informações aí, porque a justiça vai julgar esse caso de furto de bilhete premiado. Pelo menos eu não vi uma outra situação semelhante a essa.
1: Nunca vi isso, é a primeira vez, né?
0: Interessante, né? Vamos continuar acompanhando, tá bom? 6:56. Olha, você que está acompanhando a gente, onde quer que você esteja, quero só reforçar o nosso número de WhatsApp, que é o 65996805454. Você pode participar com a gente. Você tem alguma sugestão de matéria? Envie, tem algum comentário? Você pode mandar uma mensagem de áudio, você pode mandar uma mensagem de texto. Está passando por alguma situação que chame a atenção? Também pode mandar a sua mensagem para a gente poder compartilhar com todo mundo que está acompanhando aqui na Rádio Centro-América, tá? Deixa eu reforçar o número: 99680-5454. Mande a sua mensagem. Estamos aguardando, ok? Na sequência, você fica com as notícias da sua região em Sorriso e também em Rondonópolis. Já voltamos. Fique ligado no jornalismo da Centro América FM.

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2: 6:58.
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2: Pontualmente 7 horas e estamos de volta. Seguimos com mais informações para você ligado aqui no Primeira Página, na região metropolitana de Cuiabá. Um excelente dia aos ouvintes ligados também na Centro América FM Cáceres, que também continua com a gente até às 7:30.

0: A você nas redes sociais, tá nos ouvindo, tá pela internet, nos portais, pelo aplicativo da Centro América. Então, um dia cheio de coisas boas para vocês.
1: E olha, Agostinho, a gente comentou agora há pouco sobre estarmos em julho, que é o mês que a chuva vai diminuindo, né? Vai entrando nesse tempo seco. E Mato Grosso entrou no período de proibição das queimadas em uma posição preocupante, viu? O estado, ele terminou o mês de junho na liderança nacional em número de focos de calor. Por isso, a gente vai agora para Cáceres com a Fernanda Piva para trazer todos os detalhes. Muito bom dia para você, Fernanda.
2: Bom dia, Leandro. Bom dia, Stephanie. Bom dia a todos os ouvintes. Foram 1.292 registros em apenas 30 dias. Isso representa uma média de 43 focos de calor por dia, ou quase 2 focos por hora ao longo de todo o mês. Mato Grosso registrou cerca de 200 focos de calor a mais do que de Tocantins, que é o segundo colocado no ranking nacional. No estado, os municípios com maior número de focos de calor foram Marcelândia, Paranatinga, Tangará da Serra, Porto dos Gaúchos e Nova Maringá. O foco de calor é identificado por satélites e indica a existência de fogo em vegetação ou outra superfície. Esses registros são usados para monitorar o risco de incêndios florestais. Entre os biomas, a Amazônia foi a mais afetada, com 832 focos de calor. Na sequência, aparecem o Cerrado e o Pantanal. Diante desse cenário, passa a valer desde ontem o período proibitivo do uso do fogo em todo o território mato-grossense. A medida segue até 30 de novembro e foi adotada por causa do alto risco de incêndios florestais. A restrição vale para a limpeza e o manejo de áreas rurais nos biomas Amazônia, Cerrado e Pantanal. E o objetivo é reduzir o risco de queimada durante o período mais seco do ano. A proibição pode ser prorrogada ou antecipada caso as condições climáticas mudem. O decreto também prevê exceções para queimas autorizadas ou supervisionadas pelos órgãos responsáveis pelo combate a incêndios florestais. E para reforçar a fiscalização, o governo do estado também colocou em funcionamento a Sala de Situação Central. A estrutura, coordenada pelo Corpo de Bombeiro, vai integrar o monitoramento e a resposta rápida aos focos de incêndios durante toda a temporada de seca. Eu volto com vocês em Cuiabá.
1: Muito obrigada, Fernanda. Um ótimo dia de trabalho para você e toda a nossa equipe de jornalismo. Então, fica o recado aí para você que já estamos num período proibitivo do uso do fogo em todo o Mato Grosso. 7:04 agora.
0: E falando sobre o futuro do Pantanal, ele também depende das novas gerações, tá? Um programa que foi lançado pelo Instituto Nacional de Pesquisa do Pantanal quer aproximar crianças e adolescentes da ciência e da conservação do bioma por meio de atividades lúdicas, materiais acessíveis e uma grande mobilização nas escolas. As escolas públicas e privadas de Mato Grosso e do Mato Grosso do Sul já podem se credenciar para participar do programa Guardiões do Pantanal, que é uma iniciativa que vai mobilizar estudantes na escolha dos animais que vão representar o bioma. Nós conversamos com o Leandro Denis, que é diretor do Instituto Nacional de Pesquisa do Pantanal. Vamos ouvir.
3: Eu sou professor, né? E como professor, eu sempre falo que a gente tem que plantar a sementinha da consciência ambiental, da proteção ambiental, lá na escola. Porque isso é marcante para uma criança. Participar de um evento, ter contato com dados científicos, isso é uma coisa que marca muito o futuro dessa criança. Nós temos que pensar que hoje nós estamos à frente das instituições. Daqui a pouco são eles que estarão aqui. E se a gente consegue fazer essa popularização, com certeza eles vão crescer com uma consciência melhor e nós vamos ter resultados mais efetivos.
0: Essa iniciativa contou com a participação especial da atriz Cristiana Oliveira, que marcou gerações ao interpretar a Juma Mauá na primeira versão da novela Pantanal. Ela falou sobre a importância do bioma. Vamos ouvir também.
4: A geração do futuro é a criança, então se a gente já prepara ela, já começa a fazer uma educação nela, ela cresce com aquilo na cabeça e ela vai percebendo que isso faz parte da vida dela. E esse Pantanal é tão rico, eu sou tão apaixonada por esse bioma que toda vez que eu vou eu choro, porque eu sei o quanto ele está sofrendo. A gente sabe exponencialmente o que já a gente já perdeu com as queimadas.
0: Você ouviu aí a atriz Cristiana Oliveira, que interpretou a Juma Mauá na primeira versão da novela Pantanal. Lembrando que as escolas inscritas que vão participar das votações para a escolha dos animais guardiões do Pantanal. E ainda dá tempo de fazer parte do projeto. Ao todo, 20 espécies candidatas vão disputar a escolha para compor a liga. O programa vai premiar as escolas com o maior número de estudantes engajados com impressora 3D, kits de realidade virtual educacional e kits de mídia digital. O link para a inscrição você vai encontrar no nosso portal Primeira Página. 7:06, e Mato Grosso passou a permitir a substituição de vegetação nativa campestre por pastagem em áreas úmidas no estado. Essa medida foi aprovada pelo Conselho Estadual do Meio Ambiente e publicada no Diário Oficial de quarta-feira. Por isso, nós vamos entender com o Lucas Iglesias, ele vai explicar pra gente essa resolução.
5: Bom dia, Leandro, Stephanie, bom dia a todos. A resolução estabelece as regras para a realização de atividades agropecuárias nessas áreas e define critérios para preservação, conservação e uso sustentável dos ambientes úmidos. A substituição da vegetação nativa por pastagens só poderá ser feita com autorização da Secretaria de Estado de Meio Ambiente. Além disso, deverão ser respeitadas as áreas de preservação permanente, as reservas legais e as demais exigências da legislação ambiental. As atividades consideradas potencialmente poluidoras ou degradadoras também dependerão de licenciamento ambiental. Nesses casos, serão exigidos estudos técnicos sobre as características do solo, da hidrologia e da vegetação, além de medidas para reduzir e compensar os impactos ambientais. A resolução também permite a pecuária em confinamento apenas para pequenos produtores e agricultores familiares, desde que a produção seja destinada à subsistência. Já a construção de aterros, o descarte de resíduos que possam contaminar o solo, a instalação de cemitérios subterrâneos e o cultivo de lavouras anuais em larga escala continuam proibidos nessas áreas. A resolução também deixa claro que as novas regras não se aplicam à planície alagável da bacia do Alto Paraguai, onde está localizado o Pantanal, que continua sendo regido por legislação específica. Eu volto com vocês no estúdio aí em Cuiabá.
0: Valeu, Lucas. Obrigado pela informação, tá? Vamos continuar acompanhando agora às 7:08 e até atendendo aqui os ouvintes estão perguntando sobre o trânsito na capital, como que tá a movimentação. Eu vou falar para você ficar atento na Miguel Sutil, tá? Porque ali tem informação de um acidente que aconteceu próximo à rotatória do Leblon. Então, trânsito na Miguel Sutil, para quem segue sentido rodoviário, nesse trecho até chegar próximo ao acesso à Avenida do CPA, tá bem congestionado, movimentação ruim. Aí o pessoal, Stefano, não quer passar pela Miguel Sutil. O que que eles estão fazendo? Estão pegando outro trecho. Estão descendo a João Gomes Sobrinho para seguir ali pela Coronel Escolástico, onde também tem congestionamento no Morro da Luz. Centro de Cuiabá ainda um trânsito normal e a observação é para quem está em Várzea Grande e segue para Cuiabá pela Mário Andreasa com Siriaco Cândia, que continua com o trânsito pesado, continua com a movimentação bem ruim, tá? Você pode participar com a gente pelo nosso número do WhatsApp 996805454. Fique à vontade. Estamos recebendo algumas informações aqui, algumas mensagens, né, Stephanie, dos ouvintes?
1: Exatamente. A gente recebeu um áudio agora do Sérgio, que nem você falou, Agostinho, tem muita gente no trânsito, mas também tem muita gente nos escutando com radinho no, nas redes sociais. E o Sérgio, ele mandou um áudio pra gente e mandou também uma foto com o radinho do lado da bolsa dele.
0: Que legal.
1: Escutando. Achei muito legal. Interessante. Ele mandou um áudio. Vamos pedir agora pro Chimides rodar pra gente.
6: Olá, Stephanie. Olá, Leandro. Bom dia. Eu, Sérgio Siqueira, estou aqui na FMP acompanhando as notícias, Primeira Página. Meu radinho ligado na rádio. Um forte abraço a todos vocês aí.
0: Que legal, né? Não sai da moda nunca o rádio. Tem gente que gosta de dormir com o radinho ligado, sabia?
1: Meu pai fazia isso.
0: Teu pai faz isso? É um companheiro, né? A rádio é um companheiro das pessoas, né? O tempo todo.
1: Exatamente.
0: 7:10. Ó, Cuiabá vai ter mais duas unidades do modelo Colégio Estadual Integrado. Essas novas escolas estão sendo construídas nos bairros Nico Baracate e Jardim Industriário com um investimento total de R$42 milhões. As obras estão em andamento e ontem receberam uma vistoria técnica e assinatura de novas ordens de serviço. As unidades foram projetadas para ampliar a oferta de vagas e vão contar com infraestrutura moderna para atender os estudantes da rede estadual.
1: Exatamente. 7:11 agora, vamos falar, porque já está em funcionamento um espaço do Ministério Público voltado ao acolhimento, à orientação e à capacitação de mulheres em Cuiabá. O espaço ele foi montado no Shopping Três Américas e fica aberto ao público até o dia 31 de julho. Essa programação é de graça e é voltada principalmente para as mulheres que buscam informação, apoio, oportunidades para conquistar ainda mais autonomia. Subprocuradora-Geral de Justiça Administrativa, a Januária, explica como o atendimento está sendo realizado. Vamos ouvir.
7: Bom dia. Hoje, então, o Ministério Público abre a segunda edição desse projeto MP por Elas, uma sala destinada ao atendimento de mulheres em situação de vulnerabilidade ou vítimas de violência. Serão oferecidas durante todo o mês de julho, sempre das 13 às 19 horas, diversas oficinas de capacitação para que possa proporcionar a essas mulheres a busca da autonomia financeira. Teremos uma equipe multidisciplinar do Ministério Público aqui preparada para acolher essa mulher. Nós quisemos sair dos nossos gabinetes, vir para um espaço onde essa mulher, como você citou, nessa situação de ficar envergonhada, de ter receio, de ter medo de procurar uma delegacia ou prédio do Ministério Público, via de uma certa forma disfarçada, fazer compras e ser atendida pela nossa equipe. Nós teremos aqui dentro dessa sala um espaço reservado para que essa mulher seja atendida em segurança e com discrição.
1: Então tá aí o recado, até o dia 31 de julho, atendimento totalmente de graça. E no shopping também vai ter o cabide solidário, com doação de roupas, em parceria com a Secretaria Municipal da Mulher. Um outro destaque, Agostini, são as oficinas que vão abordar temas como beleza, empreendedorismo, geração de renda, marketing, bem-estar e qualificação profissional. A gente sabe que todas essas são importantes para uma mulher adquirir autonomia financeira. E a expectativa é que ao longo de todo o mês, aí até o dia 31, né, o espaço ele sirva como um ponto de acolhimento, de orientação e de fortalecimento para essas mulheres que precisam de apoio ou querem recomeçar a vida, né?
0: 7:13, duas notícias que eu acompanho agora no portal Primeira Página. Uma delas é que a cidade de Salvador passa a ser simbolicamente hoje a capital do Brasil, sabia disso?
1: Que legal!
0: Essa mudança foi oficializada por lei, uma lei sancionada pelo presidente Luiz Inácio Lula da Silva, e reconhece a importância da Bahia na consolidação da independência do país. Essa medida tem caráter apenas simbólico e vale durante as comemorações da data, sem alterar o funcionamento do governo federal em Brasília. Falando em Brasília, né? Fala em Brasília, a gente lembra da movimentação política, tudo que está acontecendo, e o Procurador-Geral da República, Paulo Gonet, se manifestou ao Supremo Tribunal Federal e defendeu a manutenção da prisão domiciliar do ex-presidente Jair Bolsonaro. Segundo o parecer, não há elementos de falta disciplinar no caso envolvendo arma apreendida com segurança. A Polícia Civil do Distrito Federal concluiu que não houve crime por parte do ex-presidente Bolsonaro e decidiu não indiciá-lo. Mesmo assim, a investigação indicou que a arma deve permanecer apreendida. 7:14, quero lembrar os ouvintes do nosso número do WhatsApp, tá? Recebemos algumas mensagens, nem todas a gente acaba soltando, que algumas são realmente pedidos para checar alguma informação, até pedidos de matéria, tá? Então você pode participar também pelo 99680-5454, como a Stephanie já mesmo falou do ouvinte, né? Que tá acompanhando a rádio pelo radinho, que é algo muito legal. Eu sempre falo, a rádio rádio, ele transmite uma verdade para as pessoas tão grande. Quem está acompanhando, está ouvindo, né? Se sente próximo do locutor, se sente próximo da rádio, através das notícias, através da música. A rádio está sempre presente na vida das pessoas. Algumas pessoas usam para dormir, outros para fazer caminhada. E às vezes não é o aparelho do rádio, ele conecta pelo celular também, né? Para estar acompanhando a rádio.
1: Exatamente. É mais fácil, né? Às vezes vira um companheiro ali dos nossos ouvintes.
0: Vamos, antes de ir embora, eu vou ler mais essa notícia aqui, Schmidt. Deixa eu pegar aqui rapidamente. Porque médicos e profissionais da saúde que pretendem disputar uma vaga de residência já podem se inscrever no ENARE 2026, que é o Exame Nacional de Residência, é o processo seletivo unificado que reúne vagas em instituições de todo o país. Para as especialidades médicas de acesso direto, as inscrições seguem até o dia 29 de junho. Já para programas com pré requisito e residências multiprofissionais, o prazo vai até o dia 15 de julho. As provas estão previstas para o dia 3 de setembro e serão aplicadas em 60 cidades brasileiras. As taxas de inscrição são de R$330 para a residência médica e de R$220 para as demais áreas da saúde. Nesta edição, o exame vai poder utilizar a teoria de resposta ao item, que é a mesma metodologia adotada no Enem. Os editais e as inscrições estão disponíveis no site oficial do Enare. Agora sim, 7h16, nós vamos para um rápido intervalo. Fique ligado, viu? Na Rádio Centro-América tem muita coisa ainda. Nesse bloco, nós vamos falar sobre a poupança, que registrou em maio mais depósitos do que saques, você sabia disso? É. Fique ligado, tem muita notícia ainda dentro do Primeira Página.

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1: Primeira página de volta, 7h20 agora, e o assunto é economia, porque o salário médio do trabalhador mato-grossense é um dos mais altos do país, mas o valor de mais de R$ 3.700 não se traduz no poder de compra. Segundo as novas pesquisas, as contas não fecham, porque os gastos com água, luz, alimentos e imóveis não param de subir. A repórter Clara Lucite traz os detalhes para a gente.
2: Todo mês, a professora Andressa Simão encara a mesma missão, fazer o salário dar conta das despesas.
3: Para isso, a gente acaba tirando de alguns lugares. Então, diversão, investimento em educação também, em algumas formações, ou viagem, coisas assim, a gente acaba não tendo.
2: Segundo o IBGE, Mato Grosso tem a oitava maior remuneração média do Brasil, com um salário de R$ 3.701,29. Mas o custo médio de vida no estado é de R$ 3.360 por morador. A diferença entre a renda e o custo de vida é de cerca de R$ 340, mas muitas vezes não dá para guardar dinheiro. Basta caminhar pelos corredores dos mercados para perceber que fazer o salário render tem sido um desafio para muita gente. E é justamente nas despesas do dia a dia que o orçamento das famílias fica mais apertado. De acordo com um levantamento da Serasa, o morador de Mato Grosso gasta, em média, R$ 860 por mês com supermercado. As contas fixas, como água, luz e internet, somam R$ 670 por mês. O maior valor do país nessa categoria. O transporte consome, em média, R$ 330 e para o lazer sobram apenas R$ 210, o menor investimento entre todos os estados brasileiros. Ouço o que as pessoas contam nas ruas.
4: Tem que deixar de fazer alguma coisa para sobrar o que comer.
5: Muitas das vezes a gente tem que deixar, né, de sair, às vezes, no final de semana para fazer algo dentro de casa, para gastar menos.
6: Não dá para você falar assim, ah, eu vou guardar dinheiro para isso, vou guardar dinheiro, não tem como. Aí vem remédio, vem, né, esse tipo de despesa também, aí é difícil.
2: E a pressão sobre o orçamento continua. Em julho, a conta de luz passa a ter bandeira amarela. Em Cuiabá, a tarifa de água acumula aumento de 16% em apenas 4 meses. Mesmo com uma pequena redução recente, a cesta básica na capital ainda custa em média R$ 905,59. Valor quase 10% maior do que o registrado no mesmo período do ano passado. Isso quem explica é o economista Fernando Henrique.
7: O custo de vida no estado de Mato Grosso é elevado por alguns fatores. Primeiro fator, ele está muito distante dos grandes centros, logística cara, a questão do metro quadrado no estado de Mato Grosso é elevado, e a gente precisa olhar para essa questão de custo, porque para o trabalhador que ganha de 1 a 2 salários, é difícil. Ele vai pagar um aluguel de 1.300, já vai metade, ele vai comprar um mercado de mil reais, não sobra coisas ali para ele poder ter uma qualidade.
2: Para o economista, o desafio não está apenas no valor do salário. O aumento das despesas essenciais tem reduzido o poder de compra das famílias e pedido cada vez mais planejamento para manter as contas em dia. Clara Lucite para o Primeira Página.
8: É, meu amigo, cada vez mais apertado, exige planejamento constante, orçamento da família. Muita gente está passando aí no aperto, viu? Ó, e a poupança registrou em maio, só para você ter uma noção, mais depósitos do que saques, sendo a primeira vez neste ano que isso aconteceu. Em compensação, a inadimplência nas operações de crédito bateu recorde histórico. Assunto da coluna de hoje com Gustavo Oliveira. Bom dia, Gustavo.
9: Bom dia, Leandro. Bom dia, Stephanie. Bom dia a você que está sempre nos ouvindo aqui na Centro América FM. Pois é, Leandro. Como é que a poupança pode estar registrando aumento de depósitos se nas ruas que a gente sente é que as pessoas realmente estão com dificuldade para fechar as suas contas?
8: Contraditório.
9: Né? Muito contraditório, mas essa contradição mostra exatamente os dois Brasis que nós temos hoje. A primeira situação que nós temos é de gente que consegue economizar algum recurso. Esses são poucos, mas em geral são pessoas que têm um orçamento controlado, pessoas que
10: conseguiram, com a renda que têm, administrar suas despesas. A gente nota nos números que não está muito relacionado ao nível de renda. Tem gente que ganha muito bem, mas que ainda assim está endividado. O Banco Central divulgou agora em maio uma estatística preocupante. A inadimplência chegou a 4,7%. E ela é, além de muito alta para as empresas, a maior desde 2017 para muitos segmentos da sociedade. Isso quer dizer que o Brasil dos endividados está pagando a conta dos juros altos, da alta carga tributária, enquanto o Brasil dos poupadores está usufruindo desse período de juros altos na nossa economia. Essa equação é insustentável. Mais de 70% das famílias no Brasil hoje estão inadimplentes, quer dizer, não é só que tem dívida e essas dívidas estão em atraso. E isso faz com que a economia vá travando. O brasileiro tem a sua renda corroída, primeiro, como eu já disse, por uma das mais altas cargas tributárias do mundo, mas também por uma taxa de juros que penaliza demais quem precisa investir e quem de alguma forma precisa se financiar, seja para fechar as contas do mês ou para realizar algum sonho, e também por causa desse descontrole nas contas públicas, que faz com que a inflação cresça no Brasil. Essa equação não fecha, e esse é um grande problema da agenda econômica, de quem é que ganha essas eleições presidenciais em 2026. Fato é que em 2027 o Brasil vai ter que passar por ajustes, porque ninguém mais aguenta essa combinação de juros altos, descontrole nas contas públicas e o custo de vida apertando cada vez mais.
8: Chama atenção também para quem está acompanhando a rádio, para quem está ligado em política, entender também as propostas dos candidatos, porque quando você fala um desafio para as eleições, né, para quem, para toda essa organização, a gente precisa também conhecer projetos, propostas para a questão financeira, para a população também. Além disso, Gustavo, a questão da educação financeira, como é que pode ajudar as pessoas? São temas que parece que a maior parte da população desconhece. Educação financeira, projetos para resolver situações financeiras também do país, né? São assuntos que as pessoas não, a maioria parece que não está afim de conhecer e acaba ficando vítima.
10: É, isso que você falou é uma verdade muito grande, Leandro. O brasileiro é, de maneira geral, muito pouco preparado para ser cidadão. Ele não conhece os direitos dele, ele não tem educação financeira. O brasileiro gosta de empreender, né? O número de empresas abertas abre recorde, mas ele não tem treinamento formal para isso. Então isso explica por que muitas empresas abrem e logo fecham as portas, porque o brasileiro não sabe, nunca foi educado, nunca foi treinado para administrar um negócio, ainda que um pequeno negócio. Então essa falta de cidadania do brasileiro se reflete também no processo eleitoral. Enquanto os políticos ficam brigando com narrativas sobre quem é menos desonesto do que quem, sobre quem é direita e de esquerda, a agenda do país está ficando para trás. As perguntas que mudam a vida das pessoas, de onde vão tirar dinheiro para melhorar a infraestrutura, como é que a educação vai se atualizar para um modelo cada vez mais digitalizado e para um mercado de trabalho que cada vez mais precisa de profissionais diferentes, como é que o desafio da saúde, que cada vez mais precisa de remédios caros, de tecnologia e de um custo maior por cidadão, ainda mais numa sociedade em que a expectativa de vida está aumentando, as pessoas vão ficar mais velhas. Como é que tudo isso fecha? Essa discussão está ficando para trás. Enquanto isso, o Brasil continua patinando num discurso que não resolve o problema de ninguém.
8: Obrigado, Gustavo. Bom dia para você.
10: Ótima quinta-feira. Até semana que vem, gente.
8: Vamos para um rápido intervalo. Na sequência, vocês de Cáceres aí acompanham a sua região, a programação da região de vocês. E daqui a pouco, após o nosso breve intervalo, vamos falar das notícias aqui da região metropolitana. Fique ligado com a gente.

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18: São 7h32.
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18: Onemate abraça a campanha Julho das Pretas. Será que a escala 5x2 vai ajudar realmente a diminuir os problemas mentais em profissionais? Vamos falar sobre isso. E amanhã começa oficialmente o Festival Internacional de Pesca com o show nacional e pesca PCD. E é claro que a gente vai explicar para vocês quem canta e também como vai ser a pesca. Essas são algumas das notícias que você acompanha hoje aqui no Primeira Página.
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18: E um excelente dia para todos os ouvintes. Hoje é quinta-feira, dia 2 de julho de 2026. Um excelente dia para todos vocês que estão nos ouvindo. Eu sou Fernanda Piva. Até às 8 horas da manhã, a Primeira Página vai trazer para você as principais notícias de Cáceres e, é claro, de toda a nossa região. E você pode participar com a gente do Primeira Página. Manda suas sugestões, críticas, um alô. O telefone é o 996254183. Só não se esqueça de colocar o seu nome completo e o bairro de onde você fala. Você pode participar também através do site centroamericafm.com.br ou, é claro, através do nosso Facebook, onde você consegue ver aí as nossas transmissões anteriores. E para começar esse programa, nós vamos começar falando sobre um movimento que vem ganhando força em todo o país no mês de julho e que também tem mobilizado a Universidade do Estado de Mato Grosso. A Unemate, aqui em Cáceres, é o Julho das Pretas, uma campanha que fortalece a luta das mulheres negras por visibilidade, direito, reparação e protagonismo. E para falar sobre esse tema, nós recebemos hoje aqui duas representantes da Pró-Reitoria de Extensão e Cultura da Unemate. Estão conosco a Paula Mendes dos Santos, que é servidora técnica da PROEC, e a Edileia Gonçalves Leite, que é profissional técnica da PROEC e docente do curso de Ciências Contábeis à Distância. Sejam muito bem-vindas.
0: Bom dia, Fernanda. Só uma pequena correção. Eu sou Raquel Mendes, a Paula viria. Paula Mendes é uma mulher potente, uma mulher negra, de grande estima que temos para ela, de fato, da PROEC, da UNEMAT. Também sou da UNEMAT, hoje lotada no programa de pós-graduação em educação. Paula teve um contratempo e pediu para que eu viesse aqui no lugar dela. Esse bom dia a todas as ouvintes, as mulheres pretas da cidade de Cáceres. Então, deixo aqui a justificativa da Paula e estou aqui hoje para bater esse papo com vocês.
18: Seja muito bem-vinda também, então, professora. Vamos começar falando, porque quando o nosso ouvinte ouve esse movimento Júlio das Pretas, às vezes ele não entende o que é isso. Qual que é a importância desse movimento quando a gente fala do contexto social e educacional?
0: O Júlio das Pretas, ele é um movimento para dar visibilidade ao protagonismo da mulher negra na sociedade. Nós tivemos aí um período histórico do qual a população negra sofreu diversas atrocidades, né? A escravidão é um exemplo muito nítido, muito claro, cristalino, do qual a gente sabe o tanto que esse grupo de pessoas, né, da população foram excluídos. Porque quando a gente fala sobre a abolição da escravidão, o que foi abolido foi só a escravidão. O analfabetismo não foi, a dependência financeira, a falta de capacitação técnica, profissional. Então, é um grupo de pessoas que foi colocado na sociedade, na verdade, na margem, né? Porque, e aí, não tinha profissão, não tinha para onde correr. Acabou que ficou essa, ainda uma dependência do que o privilégio branco, né? Que a branquitude ainda conseguia fazer por esse grupo de pessoas. Então, o Júlio das Pretas é justamente para a gente falar do protagonismo de mulheres negras. Porque se já é difícil a gente ver mulheres em lugares de destaque, na política, enfim, em empresas, a mulher negra é uma dificuldade ainda um pouquinho maior. Então, é por isso que a gente traz nesse mês de julho, para que a nossa voz possa alcançar, possa chegar a outras pessoas, furar realmente a bolha. Porque, às vezes, a gente está falando desse tema, mas fica só entre nós, dentro ali da universidade, como se fosse algo inatingível e como se fosse para pessoas ainda dentro da academia. E não, esse é um assunto que é para todos, para todas e para todos.
4: É uma ação que está na 14ª edição, e este ano a gente está realizando aqui em Cáceres. Nós fomos instigadas em uma reunião da Rede de Enfrentamento e Combate à Violência Doméstica e Familiar aqui de Cáceres, na última reunião que a gente teve, pelo Conselho Municipal do Direito das Mulheres. E aí é um movimento que as mulheres abraçaram. Temos mulheres negras, mulheres que não são negras, mas também estão na luta contra todo tipo de violência, o machismo,
0: racismo.
4: O racismo, enfim.
18: E professora, fala pra gente qual que é o cronograma dessas ações dentro da UNEMAT, para as pessoas poderem participar, que as pessoas vão poder ver e vão poder entender um pouco mais tudo isso.
4: Sim, nós estamos com várias ações. Temos o Cine Debate no dia 9 de julho, onde vai haver uma exibição de filmes sobre raça e gênero para comunidades interna e externa UNEMAT. De 13 a 21 de julho nós temos rodas de conversa sobre saúde e direito das mulheres no CRAS. Dia 15 às 14 horas com adolescentes, no dia 20 às 14 horas com grupo de famílias. Temos também a mesa redonda no dia 24 de julho, 25 de julho sarau, de 27 a 31 de julho empoderamento da beleza Pérola Negra. Nós estaremos realizando uma panfletagem durante o FIP e nós vamos distribuir toda essa programação durante o FIP.
18: Vai ser necessário fazer alguma inscrição? As pessoas só vão ter que chegar lá no UNEMAT e poder participar?
0: A participação é sempre muito bem-vinda, né? Algumas ações existem possibilidade de fazer inscrição, porque algumas pessoas vão precisar justificar, e também a questão de certificação, né? Da questão de horário. É, no sarau, a gente vai ter a disponibilidade de inscrição para os expositores, né, que vão ser certificados, que vão expor o artesanato, né, suas artes.
18: Professora, a gente sabe que quando a gente fala sobre a mulher negra, muitas vezes a gente fala também de desafios históricos, como a senhora já disse, de racismo, não só do racismo, como também do sexismo por ser mulher. Como é que a universidade, ela trabalha isso dentro do calendário acadêmico?
0: A universidade tem um grande compromisso com a informação, com o conhecimento. Então, o ano todo, a questão do letramento racial, ele deve fazer parte das matrizes curriculares dentro de uma universidade, e como das escolas, enfim. É, parece que é tudo muito novo, né, quando a gente fala em letramento, né, de gênero, racial, mas é uma pauta, é um assunto, é um tema de que ele tem que estar no nosso dia a dia. E muitas vezes algumas pessoas costumam dizer, ai, tá tudo muito chato, cheio de mimimi. E aí a gente devolve uma pergunta, chato para quem? Para quem faz ou para quem recebe? Né? Então é muito fácil muitas vezes a gente dizer sem se colocar no lugar do outro. E é por isso que a gente também precisa trabalhar a empatia. Se existe uma pessoa que está me dizendo que aquele tipo de narrativa, daquela piadinha, ofende, machuca, exclui, mantém aquela pessoa em um lugar de subalternidade, por que que eu, no meu lugar de privilégio, não posso sequer ouvir a dor do outro, respeitar a dor do outro? Então, a responsabilidade da universidade é com a informação, é com o conhecimento, e é por essa razão que a gente se une nesses períodos também com a universidade, né, o Conselho Municipal de Direitos da Mulher, do qual faço parte hoje na condição de presidenta, a OAB também tem sua grande responsabilidade em situações como a sempre, levando pautas, assuntos de direitos de pessoas mais vulneráveis. Então, inclusive, acredito que vou ter a oportunidade de falar da live no dia 24, mas é isso, é a responsabilidade com informação e conhecimento, que é ciência, né?
4: Vale ressaltar também que além da UNEMATE, a OAB, como a Raquel já mencionou, o Conselho Municipal de Direito das Mulheres, a gente conta com a participação também ativa de mulheres da Secretaria Municipal de Saúde, Secretaria Municipal de Assistência Social, o Negra, que é um núcleo da UNEMATE. Como eu disse anteriormente, nós fomos instigados, fomos provocados pelo Conselho Municipal de Direito das Mulheres na reunião da Rede de Enfrentamento e Combate à Violência Doméstica e Familiar de Cáceres, onde também tem a participação da Polícia Militar, Polícia Civil, Ministério Público, Defensoria, várias instituições envolvidas, Secretarias de Educação, Secretaria Municipal de Educação, Assistência Social, a CETASC, por meio da Poli, que também está participando, abraçou a causa junto conosco.
18: Professora, só para a gente encerrar, aí a senhora já fala da live também, já aproveita e já fala da live. Só explica para a gente falou sobre tudo isso que está sendo feito, a senhora falou sobre o letramento. O que já foi visto? Quais dessas iniciativas vocês viram que já teve aquele impacto realmente nos estudantes? O que a gente vê hoje nos estudantes universitários que você fala, não, realmente tá surtindo efeito a gente fazer tudo isso?
0: A identificação do que é o racismo. Porque muitas vezes, Fernanda, as pessoas sofrem caladas sem entender o que elas estão vivendo, o que elas estão passando, porque não é nominado. Então, a partir do momento que a gente leva a informação, o conceito de determinados comportamentos, a pessoa ela consegue identificar o que ela está vivendo e, a partir dali, tomar providência, colocar um basta, dizer que ela não aceita mais passar por aquele tipo de constrangimento e situação. Ela começa a entender e passa a exigir de uma sociedade a ser tratada com o respeito que ela merece. Então, quando a gente fala em empoderamento, que é uma palavra que assusta muita gente, na verdade, muita gente que tem privilégios, né? Porque o empoderamento, ele é justamente fazer com que as pessoas vivam sua vida com dignidade. Não é viver, com todo respeito, emperequitada, atendendo a um capitalismo que chega em determinados períodos de campanhas comerciais para fazer venda de cosméticos ou determinados objetos e acessórios para mulheres. Isso faz parte do nosso cotidiano, quem quiser comprar, compra, enfim, né? Mas a essência da palavra não é essa. O empoderamento, ele está dentro. Ele está em cada mulher, cada pessoa, saber quem ela é. E se a gente é sujeita de direito, assim nós devemos ser tratados. Não com comparação com macaco, né? Não com apelidos pejorativos, não com tratamentos desrespeitosos e violentos, como nós costumamos ver. Se quem acompanha nas redes sociais, você marcar like, o algoritmo começa a te entregar, principalmente pessoas que são entregadoras de motoboy, etc, passam por situações de racismo. Eu vejo muito no Rio de Janeiro, né, aquela coisa dos apartamentos, das pessoas encasteladas, enfim, no próprio futebol, a gente tem aí o Vini Júnior, que levantou a voz, né, brilhantemente, combatendo o racismo. Poderia, inclusive, se levantar combatendo as bets também, né? Mas, enfim, fez uma escolha por um outro caminho. Mas em relação à pauta do racismo, o Vini Júnior é um grande exemplo que a gente tem aí dentro do futebol, né? Então, a gente hoje tem campanhas de futebol sem assédio, futebol livre de racismo. Enfim, futebol também é um campo aí muito fértil para que a gente trabalhe determinadas pautas.
18: Muito obrigada, professora. Nós hoje conversamos aqui com as professoras Doni Matti sobre essa campanha Julho das Pretas, um movimento de conscientização, de resistência, de valorização às mulheres negras. Você que quer saber um pouquinho mais, entra no site da Doni Matti. Se interessou por algum dos temas, quer ir no dia do cinema, quer ir no dia da debate, da roda de conversa, entra no site da Doni Matti. Lá você vai saber onde é que você precisa fazer as inscrições, quais você precisa fazer as inscrições e onde participar e quando participar. Fique atento também ao Festival de Pesca, elas falaram que vão estar fazendo a panfletagem lá. Lá você também pode conversar com elas. Muito obrigada pela participação, professoras, e também pelos esclarecimentos. Agora nós vamos para um pequeno intervalo, a gente já volta com mais notícias, portanto, não saia daí. Música.

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8: E são 7h49, nós estamos agora com 21 graus. A previsão de hoje é de sol, muitas nuvens durante o dia, períodos de céu nublado e à noite ainda muitas nuvens. A mínima de 20, mas a máxima pode chegar a 32 graus. E a umidade relativa do ar vai estar em 82%.
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8: O aumento de casos de ansiedade, depressão e síndrome de Burnout em trabalhadores tem acendido um alerta em todo o país. A sobrecarga, a pressão e a falta de tempo para o descanso estão entre os principais fatores. Mas será que a escala 5x2 pode ajudar a mudar esse cenário? Vamos ouvir.
9: A rotina de trabalho cada vez mais intensa tem cobrado um preço alto da saúde mental dos brasileiros. Casos de burnout, ansiedade, depressão e outros transtornos psicológicos têm se tornado mais frequente no ambiente profissional. O esgotamento físico e emocional, muitas vezes causado por jornadas excessivas, metas altas e pouco tempo de descanso, impacta diretamente a qualidade de vida e a produtividade. Nesse contexto, o debate sobre modelos de jornada de trabalho ganha força, entre eles a escala 5x2, com 5 dias de trabalho e 2 de descanso. Ela é apontada como uma alternativa para equilibrar a vida pessoal e profissional. A pergunta é, será que esse modelo pode realmente ajudar a reduzir os índices de adoecimento mental? Segundo especialistas, a resposta é sim, mas o impacto positivo depende de como esse tempo livre é aproveitado. Quem explica é a psicóloga Ana Paula Gomes.
10: A escala 5x2, ela traz uma necessidade de adaptação ao novo formato de trabalho. Vale lembrar que o burnout ele é bastante frequente em 3 categorias de trabalho. Pessoal da segurança, da educação e da saúde. Geralmente são categorias que trabalham em regime de escala. escala. E às vezes, na educação, o professor trabalha até 3 turnos. Então, a escala de 5-2 traz uma necessidade de adaptação e pode ser, sim, algo importante para a nossa organização em relação ao burnout. De nada vale, hein, gente, deixar de trabalhar um dia e ainda continuar fazendo coisas que vão continuar estressando, vão continuar deixando você no ritmo ainda acelerado. Então é importante pensar nesse desacelerar.
9: Isso significa se desconectar das pressões do dia a dia, reduzir o excesso de estímulos e buscar atividades que promovam bem-estar. Muitas vezes, mesmo fora do trabalho, a pessoa continua presa às preocupações, às mensagens e às cobranças. E é justamente esse ciclo que precisa ser interrompido. O cuidado com a saúde mental tem se tornado uma necessidade urgente, não só para os trabalhadores, mas também para as empresas. Ambientes mais saudáveis, jornadas mais equilibradas e política de apoio podem fazer a diferença. Porque descansar não é luxo, é uma necessidade para manter a saúde, a qualidade de vida e também a capacidade de produzir. Fernanda Piva para o Primeira Página.
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8: E na sua opinião? Ajuda a gente, vamos fazer essa enquete. Na sua opinião, você acha que a escala 5x2... ela vem realmente para mudar e ajudar o trabalhador a lidar com essas crises? Ou você acha que não? Que o trabalhador, ele precisa, nós como seres humanos, precisamos primeiro aprender a desacelerar? Porque muitas vezes nós estamos em casa de folga, mas nós estamos lá com o nosso celular, realizando algum trabalho, fazendo algum favor, mexendo com alguma coisa que é do trabalho, que não é do lazer. E a gente tem que aprender a dizer não, a desacelerar e a curtir esse momento. Manda mensagem pra gente ficar sabendo qual é a sua opinião. E agora é claro que eu vou falar sobre isso, porque a 43ª edição do Festival Internacional de Pesca Esportiva começa oficialmente nessa sexta-feira, com uma programação marcada por inclusão, fé e música. Lembrando que desde ontem já tá rolando lá na Arena Esporte os jogos, então você que quer acompanhar lá na Praia do Dávila, já rola a bola lá com vários jogos. Agora, a partir de amanhã, a abertura é logo pela manhã. 8 horas, a tradicional prova de pesca de praia na categoria PCD. A competição é voltada para pessoas com deficiência e reforça esse compromisso do festival com a inclusão, acessibilidade e a participação de todos. A modalidade reúne competidores com deficiência auditiva, visual, intelectual, além de cadeirantes e amputados. Para garantir mais conforto, segurança, a estrutura, ela tem um deck acessível para, especialmente para aqueles que vão participar, para aqueles que estão de cadeira de roda. À noite, a programação continua e a abertura do show nacional é a cantora gospel Bruna Carla, a partir das 8h40. São muitos sucessos conhecidos no cenário gospel. E a Bruna Carla, ela disse que o público vai se emocionar numa noite de fé, esperança e celebração. O FIP continua até todo o nosso fim de semana, até domingo, com pesca esportiva, cultura, entretenimento, e a gente continua daqui acompanhando.
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8: E faltando menos de 3 meses para as eleições gerais de 2026, para você que tem dúvida, o Tribunal Superior lançou o Manual do Eleitor. O documento reúne orientações sobre as regras do pleito e busca esclarecer dúvidas da população para garantir que você possa participar de forma segura e consciente do seu voto. O manual, ele vai explicar como a regularização do título de eleitor, o que é voto em trânsito, como fazer a justificativa de ausência, acessibilidade, o uso do seu nome social, direitos e deveres dos eleitores,

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2: Coração acelerado, tá acompanhando? Vamos saber o que acontece no capítulo desta quinta-feira, bora lá. Agrado se entende com Eduarda, que bom, né? Que as duas se entenderam e decidem viajar juntas. Ronei e Zilá enganam Sinara para conseguir o livro de ervas de Nora. Ronei desconfia de Osmar. Zilá prepara a sabotagem da participação do Zuzanete no Festival de Sucos. João Raul convida Irene para um jantar a fim de reaproximá-la de Valmir. 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Agora 8:58.
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5: Olá, tudo bem? Eu sou o Paulo Vaz e está no ar mais uma edição do Sucesso que Você Não Esquece. Eu adoraria que você me dissesse. É o título em português de uma canção popular de 1972. Escrita e composta por Roland Kent Lavoyer, ou como é conhecido, Lobo. Lançado em single no outono de 1972, foi o maior hit do cantor. Ocupou o segundo lugar na Hot 100 da Billboard durante 3 semanas. A canção também ficou em primeiro lugar na Billboard Chart Easy Listening. Quando lançado originalmente no Reino Unido em 1972, a música não conseguiu chegar ao sucesso. Entretanto, um relançamento do single em 74 alcançou a posição de número 5. A música também liderou as paradas da música na Austrália, 2 semanas, Canadá, 1 semana e Alemanha, 13 semanas. Vamos relembrar e reviver bons momentos com Lobo e a romântica I'd Love It You Want Me.

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3: Bora aqui pra nossa segunda hora.
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3: Antes de eu tocar a primeira música aqui da segunda hora, deixa eu apresentar aqui os nossos parceiros que estão com a gente nessa segunda hora. 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São os nossos parceiros dessa segunda hora. Eu inicio aqui atendendo a Maiara, que pediu a música de Zezé de Camargo e Luciano, Sem Medo de Ser Feliz.

0: Feito moleque, Pixote, minha estrela perdida. 9:13. Daqui a pouquinho vou trazer pra você previsão do tempo. Será que se confirma mesmo a queda de temperatura amanhã, sexta-feira? Vamos saber já já.
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3: Dá uma olhadinha aqui na previsão do tempo. Hoje, quinta-feira, o calor ainda resiste, né? Vamos ter hoje máxima, deixa eu dar uma olhadinha aqui, por enquanto. Máxima hoje vai ser de 32 graus. Então vai estar uma temperatura agradável, 32 graus. Só que amanhã, sexta-feira, aí o bicho pega, hein? Casaco vai ter que sair do armário, hein? Temperatura vai despencar amanhã, sexta-feira. Tá dizendo aqui o clima tempo, logo cedo faz 16 graus e no decorrer do dia a máxima não passa de 20 graus o dia inteirinho, vento gelado, céu cinzento, vai ser uma sexta-feira estranha, hein? 20 graus de máxima. Sábado o sol aí volta a aparecer um pouquinho com força, máxima no sábado de 27 graus, tá bom? Então se prepare pro frio de amanhã, hein? Se ainda não preparou aí o agasalho, cobertor, bora botar na máquina, dá tempo de secar aí com esse solzinho, que amanhã você vai precisar de estar bem agasalhado, tá bem agasalhada.

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1: Começou em Mato Grosso o período proibitivo para queimadas em áreas rurais. A medida vale até o dia 30 de novembro e quem desrespeitar pode responder por crime ambiental e pagar multa. Nesta quarta-feira em Cáceres teve formatura geral e o lançamento oficial da temporada de incêndios florestais 2026. O alerta é para não colocar fogo em lixos ou folhas secas, não jogar bituca de cigarro em áreas de mata e manter terrenos limpos. Vale lembrar que na zona rural, queimadas estão proibidas, mas na cidade, usar fogo é crime o ano inteiro. Em caso de incêndio ou irregularidade, a denúncia pode ser feita ao 90 ou 93. Às 10h30 eu volto. Continue ligado no Manhã 103 com Almeida Neto.
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3: 9h29.
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Michael Bublé, Laura Pausini, You'll Never Find Another Love Like Mine. Linda música, né? Fez parte da novela Celebridade da Rede Globo. 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

0: onde eu tô? Daqui a pouco papo de novela, vou falar pra você sobre Quem Ama Cuida. 9h43.
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0: 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Quem ama, cuida. Capítulo desta quinta-feira. Deixa eu falar pra você. A Adriana se nega a revelar quem a feriu, com medo de sofrer retaliação. Maurício conta para a Helenice que nunca é chamado para os eventos com os amigos da escola. Pedro é hostil com Ingrid. Carolina e André se beijam. Adriana conta para Nancy e Liris que foi Zeni quem lhe atacou. Ademir inventa que contratou os serviços de Tom para se livrar da acusação de suborno. E é isso aí, quem ama cuida hoje na TV Centro América, canal 12. 9h46.

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2: Vamos tocar a música que a Giovanni Santos pediu pra nós. É da Nayara Azevedo, né, Giovanni? Radinho do seu Zé.

Claudinha Leite, Doce Desejo, encerrando aqui a nossa segunda hora do Manhã 103, que teve o oferecimento de Maria Maria Calçados e Confecções. 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

0: Vamos dar aquele pulinho lá na mar agora. A Célia fala com a gente, né, Célia? Bom dia!
1: Bom dia, Neto, bom dia, Cáceres e região. 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
0: Valeu, Célia.

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1: Vou repetir pra você, 10 e 10.
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4: 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Aproveite pelo menos 10 minutinhos de sol por dia, de preferência antes das 10 horas da manhã ou no fim da tarde. Isso ajuda seu corpo a produzir vitamina D, essencial para os ossos, o humor e a imunidade. 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
2: Uma ação integrada das forças de segurança apreendeu droga na região de fronteira entre Brasil e Bolívia, em Mato Grosso. A operação foi realizada nesta quarta-feira durante a Operação Protetor das Fronteiras e Divisas. O veículo suspeito foi abordado após informações de inteligência. O motorista tentou fugir por uma área de mata, mas foi preso. No carro, os policiais encontraram cocaína, pasta base, maconha e uma droga conhecida como dry. O material e o suspeito foram encaminhados à Polícia Federal em Cáceres. Às 11h30 eu volto com mais informações. Até lá.
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6: 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Daqui a pouquinho eu vou falar de uma promoção bacana, hein? Podemos falar agora? Não, já eu falo dessa promoção bacana aqui da Rádio Centro América, tá? Tem muitos presentes para você durante a nossa programação. Bora ouvir aqui Donato e Stefano, Meninos e Micros.

Obrigado, Stefano. Agora 10:36. 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Quero saber qual é a sua peça coringa aí no seu guarda-roupa. 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Combinado?

0: Ludmilla Dopamina.
1: Recebendo várias participações aqui no nosso WhatsApp, inclusive lá sobre a promoção de R$150 de voucher lá na Loja Paraíba, né? Você pode participar mandando aqui para o nosso WhatsApp a sua resposta, 998035504. Deixa eu ver aqui algumas participações. Tá aqui, ó. Deixa eu ver quem foi que mandou aqui. Ah, prontinho, tá aqui, ó. É o Márcio, Márcio do Cavalhada. A minha peça coringa é uma camiseta cinza básica. Serve para trabalhar, para ir à padaria. Até de pijama, tá quase andando sozinho. Almeida, preciso desses R$150 da Paraíba para aposentar a coitada da minha camiseta. Valeu, Márcio, boa sorte para você, tá bom? Então, ó, 998035504, qual é a sua peça coringa aí do seu guarda-roupa? 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
2: As últimas do manhã aqui com Almeida Neto, 11 horas teremos ela, Mel Campos.

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Tá faltando 3 minutos para as 11 horas. Vou me despedindo de você. Amanhã o Almeida Neto volta, tá bom? Às 6 horas. Deixa eu tocar a música que a Michelle me pediu. Tá mandando pra mamãe Nilza, pras suas comadres, pro seu Astrogildo.

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5: 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Agora 11:05. Bom dia pra você. Eu sou a Mel Campos e a partir de agora até às 16 horas vou te fazer companhia aqui na casa da sua Centro América. Ah, e você pensa que eu não tava ouvindo? Estava ouvindo sim, a promoção continua valendo aqui na casa da sua Centro América e a minha peça coringa, minha gente, eu não vou mentir pra você, aquela peça que não falta dentro do meu guarda-roupa é aquele vestidinho básico, sabe? Que combina com tudo e ainda, né? Vou ter que falar sobre o meu sapatinho, porque é aquele sapato que me salva em todas as peças. Sabe aquele momento que você tá apressado com, sabe, da correria, aí tu calça, olha, combina com tudo, minha filha, combina com tudo. E nós mulheres que somos, né, temos aí esse quezinho, né, com as nossas coisas, pois é, mas sabe que aquela vestimenta que combina com qualquer ambiente, qualquer lugar, qualquer momento, pois é. É esta peça que não pode faltar dentro do meu guarda-roupa e por isso está lá guardadinho. Pois então, e você? Qual é a sua peça que não pode faltar mesmo aí dentro do seu guarda-roupa? E claro, participe junto com a gente pra você levar esses 150, minha gente. É, e dar aquela revolucionada ainda, até porque, né? 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Então aproveite, participe.
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0: Ai, que novo sozinho, que situação dessa música. Ele sempre é preciso, né, minha gente? Não, vamos combinar. Realmente, ele é muito preciso nas suas canções. E olha que eu vou falar uma coisa pra você. Às vezes eu fico olhando assim, eu acho que o Gustavo Mioto, ele pega realmente histórias, né? E retratam aí nas suas canções. Porque, gente do céu, é tão preciso na letra, né? Que a gente fala, será que ele escreveu pra gente, né? Ou melhor dizendo, tem muitos que já passaram por essa situação. Quem nunca, né? Pois é, sempre tem, minha gente. E ele parece que conta realmente uma história, né? Não, vamos falar, ele parece não. Ele conta realmente uma história. E aí, minha gente, eu só não sei se, né, identifica com você. Comigo, nesta música, não me identifiquei, não. Mas, que tem muita gente que acaba se identificando, isso com certeza. Mas, ó, deixa eu falar uma coisa pra você. Aqui na casa da sua Centro América, eu vou realmente falar pra ti. 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Então, pelo amor de Deus, joga essa preguicinha pra lá, minha gente. 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
0: Agora tá melhor, né, Giovanni? Já curtiu o seu sucesso? Super beijo pra você, um excelente dia.
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0: Calminha aí que a a gente já está de volta. Já estão me perguntando aqui, Mel, qual é a promoção? Pois é, a promoção aqui é a seleção maravilhosa, esse golaço, né? Da Casa da Sua 103, onde você pode selecionar as suas 11 músicas e mais 6 músicas, né? Você já pode deixar aí de reserva, mais 5 músicas no caso, né? Mais 5 músicas de reserva, você pode mandando, até porque todos nós temos uma playlist, né? Que a gente adora curtir aí, independente do dia, independente da hora, na onde a gente está, a gente gosta de curtir essa playlist. Pois é, você pode então mandar essa seleção musical que você gosta, viu? Aqui pro nosso aplicativo da Casa da Sua Centro América, junto com o seu nome completinho. E aí sim, minha gente, você pode curtir não somente as suas músicas preferidas, mas também levar uma Alexa novinha em folha para casa. É, exatamente, mas não é qualquer Alexa não, viu, minha gente? Já vá lá no nosso, por isso que eu falei pra você, vá lá no nosso site pra você visualizar. Aí você vai ver se vale ou não vale a pena você tirar aí essa preguicinha do lado, tirar um tempinho também, né, dessa correria, pra você estar participando junto com a gente de mais esta promoção.
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1: Um tremor de terra de magnitude 2.8 foi registrado em Curvelândia nesta semana. Segundo o Centro de Sismologia da USP, o abalo foi de pequeno porte e não tem potencial para causar danos em construções. Apesar disso, moradores próximo ao epicentro podem ter sentido o tremor. A Rede Sismográfica Brasileira informou que esse tipo de ocorrência libera pouca energia e é considerada de baixa intensidade. Ao meio-dia e meio eu volto. Continue ligado no Manhã 103.
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0: Centro América Hits, agora faltando 13 minutinhos, já pro meio-dia.
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2: É, juntinho com a gente, nos fazendo companhia nesta última hora aqui da programação do Manhã 103. 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

0: mas estava chegando a hora de escolher qual deles seria o rei da savana. Ansiosos, não queriam brigar entre si, porque eram muito amigos e se gostavam bastante. Uma velha coruja, em sua sabedoria, disse: "Vamos fazer um desafio. Cada leãozinho irá escalar a montanha mais alta e difícil da nossa savana. E aquele que conseguir chegar no topo será nomeado rei." A montanha era íngreme e escorregadia demais. Todos eles tentaram, mas fracassaram. Um babuíno surgiu entre os bichos que assistiam, curiosos para saber quem seria o próximo rei. Todos se perguntavam: "Então não teremos um rei?" Mas a velha coruja chegou até os três e coroou o terceiro filhote. A bicharada, espantada, pediu por uma explicação. Olhando para todos, a coruja respondeu: "Sei que todos os leõezinhos fracassaram no desafio proposto, mas os dois primeiros, ao não conseguir, disseram: 'A montanha nos venceu.' Entretanto, o terceiro falou: 'A montanha me venceu, mas só por enquanto. Você já chegou no seu tamanho e na sua força, mas eu ainda não. Ainda sou pequeno e não tenho muita força, mas quando eu crescer e atingir o meu potencial, eu te vencerei.'" A diferença, completou a velha coruja, é que o terceiro leãozinho teve uma atitude de vencedor diante da derrota. E quem pensa assim é maior que seu problema, é rei de si mesmo e está preparado para comandar e reinar sobre os outros. Um vencedor sempre faz parte das respostas e nunca dos problemas. Sabe que pode ser difícil, mas é possível. E não importa o tamanho das suas adversidades ou das dificuldades, você vencerá quando alcançar o seu potencial. Você ainda está crescendo e vai adquirir experiências e aprimoramentos ao longo da sua vida. Você é maior que todos os seus problemas juntos. As montanhas das dificuldades têm tamanho fixo e limitado, mas você ainda está se desenvolvendo. Não é porque ainda não tem a capacidade para alcançar os seus propósitos que significa que você fracassou. Dê tempo ao tempo, e com o passar dos anos, você vai adquirir conhecimento e excelência que ajudará a conquistar os seus objetivos e desejos. Não se aborreça se por acaso o tempo da sua vitória ainda não chegou. Espere, aguarde, e durante esse tempo pratique a virtude da sabedoria. Corra atrás dos conhecimentos e das habilidades que te farão vencedor. A vida é cheia de desafios, mas há sempre muitas e inesquecíveis vitórias. Se sentir pronto para realizar algo tem a ver com a virtude da prontidão, uma qualidade que nos permite realizar as ações com boa disposição interior e exterior, e enfrentando as situações com maestria e criatividade. Não diga para Deus o tamanho dos seus problemas. Diga para os seus problemas o tamanho do seu Deus. Se há obstáculos no trecho, peça a Deus que o ajude a superá-los. Se os pés estão feridos e as mãos cansadas, rogue o amparo dos céus, que nunca lhe falte forças nas horas difíceis, para que continue a sua trajetória e alcance a sua meta. Um vencedor é um amigo da verdade e não transforma conselhos numa arma de destruição ou de ofensa. Um vencedor sempre toma a melhor decisão com a menor soma de prejuízos a si mesmo e ao seu próximo. Um vencedor é um observador da vida, mas não julga. E um verdadeiro vencedor sabe, a cada dia passado, foram 24 horas de pequenas vitórias. Pense nisso, mas pense agora. Chegamos assim ao final de mais um Pense Nisso. 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
3: Que mensagem, né, minha gente? Neste início de programação do nosso Flash Hits, que nos leva para os lugares, momentos, pessoas, encontros, né? Maravilhosos, exatamente isso. Eu espero que você possa recordar tudo aquilo que te traz de pensamentos, né? Daquele quezinho a mais que a gente tanto necessita de positividade, exatamente. E claro, né? A mensagem fala para que a gente possa ser sábios, né? Então que possamos aí, né? Ser sábios no nosso dia a dia, nas nossas decisões, para que a gente possa realmente tomar aí as melhores medidas para que a gente possa conseguir alcançar sempre aquilo que a gente deseja no final, né? O nosso objetivo, a nossa meta, e que ela seja concretizada com certeza, viu? E eu já desejo que você tenha um dia muito, mas muito abençoado, tá certo? Então fique aí grudadinho junto comigo, porque a partir de agora essa viagem no tempo começa, e é claro que eu já conto com a sua interação, participação, colaboração, para que você também possa indicar o seu sucesso. Mas isso você já sabe, né? Então participe junto com a gente por SMS, WhatsApp pelo 99803-5504, ou participe já ligando para cá no 3211-5420. Eu tenho o maior prazer em falar juntinho com você.
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3: John Evangelis. I hear you now. Meio dia 6.

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0: hora, depois, claro, de curtir Blitz, Beatles, Creedence, Gilberto Gil. Olha que seleção maravilhosa que a gente acabou de compartilhar nesta mega sequência, minha gente. Ave Maria, que é isso? 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
3: A abertura dos shows nacionais do Festival Internacional de Pesca Esportiva de Cáceres será em clima de fé e emoção. Nesta sexta-feira, dia 3 de julho, a cantora gospel Bruna Carla sobe ao palco às 8h40 da noite, marcando a primeira noite da 43ª edição do FIPE. Com mais de 20 anos de carreira, Bruna Carla promete levar ao público sucessos que marcaram gerações. A noite gospel já é tradição no festival e deve reunir grande público, reforçando a diversidade cultural e a união das famílias no evento. Uma e meia da tarde eu volto. Continue ligado no programa Flash Hits.
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0: Meio-dia e 38.
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8: Os números de 2024 mostram a força da pecuária. O Brasil abateu 39 milhões de cabeças de gado. E Mato Grosso bateu recorde com 7 milhões de cabeças, representando 18% do total nacional.
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0: 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O Flash Hits vai ficando por aqui, mas amanhã tem mais. Ao meio-dia.
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2: Só lembrando porque grudadinho com a gente nessa última hora aqui do nosso Flash Hits. 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

rapidinho, né? Rapidinho. Vapo de Vupo, a gente já está com outra programação aqui prontinha para que você possa continuar aí a curtir as melhores. E é claro, com muitas novidades, porque tem muitas promoções rolando. E eu já quero desejar aqui neste começo dessa programação aqui a boa sorte. Quero desejar boa sorte ao Marcos Antônio de Carvalho, ele que colocou aqui para mim que a peça, né? A peça que não pode faltar dentro do guarda-roupa dele é uma camiseta, gente, branca, básica, que combina com tudo, com tudo, com tudo, com tudo. Exatamente isso. Marcos Antônio, um grande abraço pra você, boa sorte pra ti, viu, meu amigo? Boa sorte mesmo. Outra aqui, deixa eu ver, cadê, minha gente? Cadê, cadê, cadê, cadê? É o Christopher. O Christopher me mandou um áudio também falando sobre a camiseta. Ele falou que é uma camiseta, gente, do Santos. Exatamente. Ele falou que quando coloca essa camiseta, não é somente uma peça coringa, não, que combina com tudo ou que ele pode usar em qualquer momento, mas é a camiseta que traz muita sorte a ele. Exatamente isso. Boa sorte pra você também, Christopher. Obrigada pela participação.

0: participação e pelo carinho, viu? E assim a gente continua. Com, já, né? Eu aqui no caso, né, que vos fala, estou aguardando a sua participação para que você possa, quem sabe não seja mesmo você, o grande sortudo ou sortuda, a faturar esse voucher de R$150 para que você possa dar aquela renovada e, é claro, renovada nessa peça que você tanto ama.
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0: Epa, peraí, a gente já não vai pro nosso intervalo. Primeiramente, deixa eu falar pra você sobre prêmios. Exatamente isso, deixa eu falar sobre prêmios, até porque hoje, minha gente, olha, quero falar pra você e te convidar, reforçar, né, o convite para que você possa estar participando de mais esta promoção. 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Muito fácil. Você vai participar aqui pelo nosso WhatsApp, porque pelo nosso WhatsApp você vai mandar a seguinte resposta da pergunta: qual é a sua peça, gente? Aquela peça de roupa que não pode faltar dentro do seu guarda-roupa. Exatamente. Qual é esta, né, esta peça aí que realmente é essencial no seu dia a dia? Mande pra gente já, até porque é muito fácil, né? Muito fácil de você estar já mandando aí essa resposta aqui pelo nosso WhatsApp, pelo número 99803-5504, junto com o seu nome completinho, tá? Tem muita gente aqui que mandou até CPF, não precisa CPF não, minha gente, pelo amor de Deus. Só mande o nome completinho, tá? E a resposta dessa peça que é realmente essencial e que você não pode ficar sem dentro do seu guarda-roupa. E com certeza com esse voucher vai dar pra você já dar essa renovada nessa peça que, se já é tão usada, né? Com certeza está merecendo ser trocada, né, minha gente? Pois então, trocada por outra. Exato. 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Agora, 2h18. Boa tarde.
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0: Ai, já estou de volta para passar esse recadinho, que com certeza, e que recadinho, né, minha gente? Oi, Mel, boa tarde. Quero parabenizar a minha amiga Dona Maria, lá do centro. Gente, ela está completando, sabe quantos aninhos? Sabe quantos aninhos? Ai, que coisa mais linda, meu Deus do céu. 100 aninhos. Exatamente. É, sem aninhos de muita experiência, né, dona Maria? Olha que idade fantástica. Olha só, e hoje, deixa eu completar aqui a mensagem, né? Hoje, meus parabéns, então, vai para dona Maria, que Deus te abençoe grandemente, saúde, paz e grandes realizações para a senhora. Um abraço da Daiane Salles, que está mandando aqui felicitações para a senhora, dona Maria. Mas é claro que eu já aproveito, até porque eu amo celebrar, né, essas datas fantásticas, e ainda mais 100 aninhos, dona Maria, que coisa mais linda. Olha, receba aqui realmente todo o nosso carinho de toda a equipe Centro-América, um forte abraço, e neste momento só desejo que Deus continue iluminando, abençoando e guiando aí esse caminhar que vai ser, né, dessa estrada maravilhosa que a senhora já tem na sua vida e ainda muitos anos que ainda terá, com muita saúde, para que a gente possa compartilhar junto da senhora de muita sabedoria, que com certeza a senhora tem muito a nos passar, viu? Um grande beijo para a senhora, feliz aniversário, parabéns! E a Daiane Salles me pediu uma música para que a gente possa estar oferecendo a senhora, e com certeza vou curtir muito contigo.
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0: E viva a dona Maria! Chegando Zezé de Camargo e Luciano. Flores em vida, dona Maria, super beijo, parabéns, Deus abençoe.

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1: E amanhã nós temos o primeiro dia do FIPE e a primeira competição do Festival Internacional de Pesca Esportiva de Cáceres será a prova PCD. Nesta sexta-feira, a partir das 8 horas da manhã, participam competidores com deficiência auditiva, visual, intelectual, além dos cadeirantes e amputados. Às 15h30 da tarde eu volto. Continue ligado no programa No Seu Ritmo com Mel Campos.
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3: Ai, deixa eu falar aqui sobre participação. Cadê, menino do céu? Amei. Boa tarde, aqui é a Kátia Cristiane. Kátia, beijo pra você, tá? Boa tarde pra ti. Ela mandou aqui, quero participar do sorteio, viu? Do prêmio do Vale Compras. Hoje a minha resposta é, em uma cidade quente como a nossa, adorável Cáceres, Mato Grosso, minhas peças coringas são a combinação perfeita de uma calça jeans e uma camiseta branca e aquele perfume especial. Porque vestir conforto é muito importante, mas carregar autoestima, alegria, leveza e amor pela vida é o que realmente faz a pessoa brilhar. Amo a vida e viva a eterna calça jeans e camiseta branca e o perfume que nunca sai de moda. Ai, que maravilha! Super beijo pra você, Kátia. Já está participando. Boa sorte pra ti, tá? E ela ainda colocou aqui, posso te pedir uma música? Não pode, minha linda. Deve me pedir, exatamente. E é claro que eu atendo com o maior prazer, até porque vou estar curtindo junto contigo, sentadinha, tá? Porque a vontade mesmo era dançar com você essa música que você me pediu, tá? Porque realmente adoro, adoro me soltar nessa música, porque eu amo, faz parte da minha playlist. Mas é claro que eu vou obedecer aqui, né? As normas pra menininha aqui ficar sentadinha. Eu vou ficar sentadinha, mas a gente vai curtir. Tá chegando! 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

0: vamos falar de mais prêmios aqui na Casa da Sua 103, até porque esse sim, minha gente, é um golaço, mas é um golaço, até porque está no ar a promoção Seleção Musical da Centro América FM. 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Mais um golaço da onde? Aqui da Casa da Sua 103,1. Centro América, agora faltando 11 minutos já para as 3.
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3: Pausa, inspire fundo pelo nariz, segure e solte devagar pela boca. Sentiu? Essa respiração consciente ajuda a reduzir o estresse, aliviar a ansiedade, melhorar o foco e até facilitar a digestão. Repita algumas vezes ao dia e sinta a diferença.
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0: 3:03 aqui na Casa da Sua Centro América, minha gente! Promoção rolando, muitas pessoas participando. Tô adorando essas respostas, viu? Respostas criativas, né? Muito criativa mesmo. Deixa eu só falar aqui rapidinho pra você, porque junto comigo, nesta segunda hora aqui da programação do Seu Ritmo, está o oferecimento de Esquinão Auto Center. 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Grande abraço, uma excelente, abençoada semana. Agora 3:04, deixa eu falar rapidinho também dele, que está participando junto com a gente. Falou aqui, boa tarde. Ótimo teu programa, obrigada. Fica melhor ainda tendo vocês. É, exatamente. Só fica assim, ó, esse ótimo aí só acontece porque você também está aí compartilhando junto com a gente dessa vibe tão gostosa diariamente aqui, que está sempre garantida na Casa da Sua 103. Obrigada, viu? E obrigada por ter participado também da promoção, até porque ele mandou aqui pra mim. É, o que não pode faltar no meu guarda-roupa é uma regata preta. Olha, não vou mentir pra você não. Reginaldo Gonçalves, boa sorte já pra ti, tá? E vou dizer pra você, menina, até pra nós, né? Até pra nós meninas, realmente uma regatinha faz total diferença nesse calorzão, né? Nossa Mãe Jesus. Ave Maria, é bom demais. E eu tenho certeza que para vocês também é essencial, né? Essencial. Olha, que resposta. Maravilha, maravilha mesmo. Tenho certeza absoluta que todos, né? Todos os meninos aí, com certeza, compartilham de uma regatinha preta, né? Aí no guarda-roupa. Todo mundo tem, né? Todo mundo. Agora 3:05 aqui na Casa da Sua Centro América. Depois dessa resposta prática e com certeza objetiva e com certeza assertiva também, a gente vai curtir mais uma super sequência chegando pra você.
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1: 3:17.
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não se lembra dessa, né, minha gente? Agora 3h33, tá aí pra você, Aviões do Forró. Ai, fiquei sabendo, Malifo com Lio e Gabriel Porto, Fica Bem, Juan e Leandro, com participação de Danilo e Davi, focada, né? Fofoca, ou melhor dizendo, fofoca do ano. E ainda Kleber e Cauã também, com Mil Adjetivos, e Gustavo Lima com Luiz Fonsi, que foi pro meu amigo Gerson. Gerson, um grande beijo pra você, pra todos os seus amigos, pra toda a galerinha que tá aí reunida, curtindo Centro América, viu? Obrigada pela participação e pelo carinho, meu anjo. Grande abraço. Agora 3h34, tá chegando mais informações com o nosso break comercial, sempre te colocando a par sobre tudo que acontece.

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1: A Secretaria de Segurança Pública de Mato Grosso abriu um processo seletivo para contratar 9 técnicos de necropsia para a Politec, além de cadastro reserva. As inscrições vão até o dia 6 de julho pelo site da CIESMT. O salário inicial é de R$ 6.324. Para participar, é preciso ter curso superior em qualquer área e carteira de habilitação categoria B. O resultado final será divulgado no dia 24 de julho. Às 4h30 da tarde, eu volto. Continue ligado no programa No Seu Ritmo.
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3: 3h35.
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música, né? Ai, faltando 12 minutinhos já pras 4, vou pro nosso breve intervalo, depois de curtir junto com você essa linda canção da banda Malta. Eles que estão aí, né, novamente, juntos, fazendo um, olha, sério mesmo, eu tenho certeza absoluta que todos aqueles que vão compartilhar desses shows, né, maravilhosos que eles estão fazendo nessa turnê, realmente vão amar, até porque eles, além de tocar, cantam muito, é uma banda muito entrosada, né, minha gente? É tão, né, uma junção assim que funciona tão bem, casa muito bem, e ainda mais com esses ritmos que eles, né, realmente nos encantaram, e vai continuar nos encantando, porque tenho certeza absoluta que será muito, né, muito próspero ainda nessa carreira desses grandiosos músicos. Pois é, Detonautas também já passou por aqui, ainda mais uma edição do Easter Rock and Roll, você compartilhou juntinho comigo. Agora, estou indo pro nosso intervalo, porque mais informações, claro, você também vai obter juntinho com a gente.

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2: É, agora sim, deixa eu mandar aqui meu super beijo para todos vocês que já estão participando junto com a gente. Boa sorte a todos. Continue acessando lá o nosso site para você ver também a outra promoção goleada aqui da Casa da Sua Centro América, onde você pode já mandar a sua playlist das 11 músicas selecionadas e mais aquelas 5 que você vai deixar reservadas aí, né? Também junto com o seu nome completinho, para que você possa, minha gente, já aqui na Casa da Sua Centro América, estar concorrendo a essa Alexa Echo Pop na Casa da Sua 103. 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Tá naquele corre-corre mesmo, mas depois do corre-corre, vá lá, minha gente, não perca tempo. 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Agora faltando 7 minutos já para as 4. 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Grande abraço, fiquem todos com Deus e amanhã, primeiro dia do Festival Internacional de Pesca, a gente volta a se falar aqui na Casa da Sua Centro América.
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1: Centro América 5:03, estamos de volta.
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1: Estamos de volta e o hit da semana rola aqui.
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0: obrigado.
1: Fazia um tempão que a gente não ouvia, né? Pra falar a verdade, tem quase 2 anos que eu tô aqui, nunca tinha tocado ela. Morada História, Israel e Rodolfo, Gustavo Lima, Predão e João Bosco, Vinícius, Safadão também, você ouviu?
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1: 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Centro América. E aí, tudo bem? Tá de manhã, está no trampo, tá em casa. Me manda alô, aliás, manda seu alô à vontade aí. Aproveita e já fala o que você tá fazendo, de onde você tá falando também. Bora viajar no passado. Lembra dessa?
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0: Centro-América, rádio do seu ritmo, Marília Tavares, palavras de perdão aqui, ó, fechando mais uma sequência. É a rádio oficial da música boa, continue participando, mandando beijo, abraço, texto, áudio, já já tem muito mais.
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2: O líder indígena Raoni, de 94 anos, foi transferido para a UTI do Hospital São Paulo, onde segue internado desde o dia 19 de junho. Segundo o boletim médico, Raoni apresentou uma hemorragia digestiva e um pneumotórax no pulmão direito. Os dois quadros foram controlados. De acordo com o hospital, ele está consciente, estável e respira sem a ajuda dos aparelhos. Uma nova atualização sobre o estado de saúde do líder indígena deve ser divulgada nesta quinta-feira. Amanhã voltamos. Continue na companhia de Julinho Vidal na sua Centro América FM. Um grande abraço.
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2: Central América, 5h34. Tem muito mais valor aqui, tá? Dá tempo, você pode indicar a sua. Fica à vontade, 9803-5504. De repente, você que tá se preparando aí pra curtir o FIP, já pede a sua pra você tá curtindo com a gente. Taylor Swift e Opalite.

0: Centro América, rádio no seu ritmo, Gustavo Mioto, causador de choro, a galera curte pra caramba esse som aí, né? Excelente tarde pra você. Já depois do intervalo tem muito mais. Qual via sua 98035504?
1: Arthur.
2: Presente.
1: Ok. Bianca.
3: Presente.
1: Tá. Bruno.
4: Presente.
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2: Centro América, 5h48, tudo bem com você? E aí, participa, até a sua participação faz toda a diferença. Você pode mandar o seu beijo, o seu abraço, seu texto, seu áudio também. Continua aqui, ó.
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0: Centro-América, rádio do seu ritmo, Bieber Rexha com Florida, Georgia Line, Meant to Be. 6:02, foi pro espaço, edição do seu ritmo, volta amanhã às 2, tá? Fique ligado, já já tem muito mais, sai daí não.
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0: gosto faz barulho aí.
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0: Centrovênica, rádio no seu ritmo, Leonardo, liga lá em casa. 6h14. Sempre, sempre, né? Tamo junto. 98035504, indica a sua.
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0: Centro-América, 6h16. Tá no ar aqui o Batidão Sertanejo, hein? Você que chegou agora, tem a sete rola, quer ouvir a sua, 98035504. Fica à vontade.
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0: Essa é das antigas, Felipe Vamos Falcão com agora. Bruno e Marrone, que pena.
7: Começou pra nós.
8: Vamos, Felipe. E foi exatamente aí que as portas do Brasil se abriram pra gente.

0: Centro-América, rádio do seu ritmo, sou o Jonathan Frederico, hoje é dia de maldade. Então já é, né? Vai começar o FIP, já começou o FIP. Dia de maldade mesmo, hein? Fica aí, 6:31.
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3: Centro América, 6:34. Estamos juntinho com muito mais.
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3: Lombé, Guilherme Venuto, Batom Vermelho. No meu canto.

0: Central América, rádio no seu ritmo, esse é o som do Juninho Campos com Felipe Araújo, Tiquinho de Nada, 6h45. Já já a última sequência do Batidão, fica aí.
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2: Centro América, 6:47. E aí, você tá muito bem na programação, né? São as melhores aulas, você pode mandar beijo, abraço, texto, áudio, fica à vontade, tá certo? Centro América. Daniel.

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3: Mato Grosso é referência na produção de grãos, algodão e lidera na criação de bovinos. E mesmo sem estar no topo da suinocultura, o estado tem destaque. Tapurá está entre os 5 maiores produtores de suínos do Brasil.
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0: Petromédica, rádio no seu ritmo, senhoras e senhores. Esse é o Som dos Olhos de Matheus, Sol nos Olhos, 7:16. Ótima noitada, ótima quinta pra você.
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0: Centro América, 7:18. E aí, tudo bem com você? Segue a líder, segue a Centro América. Quer ouvir a sua? Essa é a sua Centro América, né? Tocando só música boa pra você.
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0: Sandra América, arranca no seu ritmo, esse é o som da Olivia Dean. Meant to be. Não, meant to be, não, Mina Enid é o nome, tá? 7h31.
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0: Centro América, 7h32. De volta já com muito mais aqui pra você. Vale tudo. Beijo, abraço, texto, áudio. Tá mandando a sua, tá? Continua.
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0: Meu nome é Fabiano com o Panda. Não é só terminar.

0: Centro América, Ásia no seu ritmo, sem o som do Victor e Leão. Matou saudade, tudo com você, fica aí.
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0: Centro América, 7:48. E aí, você tá bem demais aqui na programação, né? Só tem musical pra você, fica à vontade pra tá indicando a sua, tá?
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0: Senhor, sou o João Vitor e o Leandro, fechando aqui a programação, tá? A programação não, a primeira hora do Boa Noite Hits. Peraí. Peraí, você também. Já já tem a segunda hora de Boa Noite Hits pra você.
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1: Centro América, 8:01. Vamos nessa, só musicão de volta com muito mais pra você. Tem uma hora inteiraça pra gente estar juntinho aqui, tá? 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
1: Bruno Mars, Dance With Me.